0: a proteção contra doenças graves como pneumonia, meningite e otite.
1: O SUS começou a disponibilizar a nova vacina Pneumo 20, que substitui a versão anterior e amplia a cobertura para 20 tipos da bactéria pneumococo.
0: O Ministério da Saúde já distribuiu mais de 570 mil doses para os estados e espera entregar mais de 6 milhões até o fim do ano.
2: Crianças menores de 5 anos que ainda não completaram a vacinação contra o pneumococo já podem receber a nova vacina Pneumo 20 pelo Sistema Único de Saúde, o SUS. O imunizante passa a integrar o calendário nacional de vacinação e protege contra 20 tipos da bactéria responsável por doenças como pneumonia, meningite e otite. Segundo o Ministério da Saúde, mais de 570 mil doses já foram distribuídas nos estados e a previsão é entregar mais de 6 milhões de doses até o fim deste ano. A vacina amplia a cobertura contra os sorotipos mais associados aos casos graves da doença pneumocócica. Dados da Organização Mundial da Saúde, OMS, apontam que essa é uma das principais causas de morte infantil por doenças que podem ser prevenidas com vacinação. Além das crianças, a Pneumo 20 também vai ser oferecida a povos indígenas sem histórico de vacinação pneumocócica, idosos acamados ou que vivem em instituições e pessoas atendidas pela rede de imunobiológicos para pessoas em situações especiais. Com redação de Diego Freitas, Dilson Santa Fé, para a Voz do Brasil.
1: E essas foram as notícias do governo do Brasil.
0: E que agora com as notícias do Poder Judiciário e do Congresso Nacional. Boa noite.
1: Boa noite para você e até amanhã.
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5: Supremo Tribunal Federal mantém critérios de distribuição de receitas do ICMS Educacional a municípios mineiros.
6: STJ decide que plano de saúde deve cobrir cirurgia robótica para câncer de próstata, mesmo fora do rol da ANS.
5: Dois municípios de Minas Gerais, dois de São Paulo e um de Goiás, elegeram novos prefeitos.
6: Boa noite, eu sou Marcela Luiz.
5: E eu sou Walter Lima.
6: O Supremo Tribunal Federal manteve critérios de distribuição de receitas do ICMS Educacional a municípios mineiros.
5: A ação foi julgada em sessão no plenário virtual. Marta Ferreira.
7: A controvérsia teve origem nas alterações promovidas pela Emenda Constitucional 108 de 2020, que autorizou os estados a definir critérios para a distribuição de até 35% da cota parte municipal do ICMS. Relatora do caso, a ministra Carmen Lúcia, votou pela improcedência do pedido. Em seu entendimento, a regulamentação da norma incorporou dados quantitativos relacionados ao número de alunos, afastando a afirmação de que o critério populacional teria sido ignorado. Os demais ministros acompanharam a relatora e assim validaram os trechos questionados.
6: Plano de saúde deve cobrir cirurgia robótica indicada a beneficiário para tratar câncer de próstata.
5: Essa decisão é do STJ. Fátima Uchoa.
8: O beneficiário ajuizou ação contra o plano de saúde pedindo o ressarcimento de despesas médicas e consultas, além de indenização por danos morais. O Tribunal de Justiça do Rio Grande do Sul reformou sentença que havia concedido os pedidos. Já no STJ, a quarta turma determinou a devolução de valores gastos com a cirurgia, mas entendeu que o dano moral deverá ser rediscutido no Tribunal Estadual por necessitar análise de fatos e provas. Segundo o relator ministro João Otávio de Noronha, nesse caso deve ser flexibilizado o rol de procedimentos da Agência Nacional de Saúde Suplementar e observados critérios técnicos fixados pelo próprio STJ e pelo Supremo Tribunal Federal.
6: Dois municípios de Minas Gerais, dois de São Paulo e um de Goiás elegeram novos prefeitos nesse domingo.
5: As eleições suplementares são reguladas pelo Código Eleitoral. Fábio Ruas.
9: No estado de São Paulo, Reginópolis elegeu João Paulo Veríssimo e em Tuiuti, quem teve mais votos foi Alexandre Tadeu Gonçalves. Em Goiás, Elisberto Luz foi eleito prefeito de Joviânia. E em Minas Gerais, Amparo da Serra elegeu uma mulher para ser a nova prefeita. Quem ganhou foi Ayla Barbosa. Já em Bonito de Minas, Miqueias Mota Figueiredo foi o mais votado e se tornou o novo chefe do Poder Executivo do município.

0: Técnica de enfermagem consegue encerrar contrato após ser transferida de cidade.
1: Para o TST, a mudança foi considerada uma falta grave do empregador. Marla Lacerda.
2: A técnica de enfermagem passou em um concurso público para trabalhar em um hospital de Itanhaém, São Paulo. 3 anos depois, acabou o convênio entre o hospital e o Estado. E ela foi transferida para outra unidade de saúde, em Pariquerassu, a 155 quilômetros de distância. Para os ministros, a mudança violou o edital do concurso, uma alteração ilegal do contrato de trabalho. Por isso, a técnica de enfermagem conseguiu a rescisão indireta, ou seja, ela pôs fim ao contrato de trabalho, mas com direito a todas as verbas trabalhistas, como se fosse uma demissão sem justa causa.
0: Tribunal Regional Federal da Terceira Região mantém decisão que obriga Estado de Mato Grosso do Sul atender indígenas pelo telefone 190.
1: A ação foi proposta pelo MPF pela FUNAI. Vanessa Pereira.
3: Segundo denúncias da comunidade indígena Guarani Kaiowá, não há atendimento policial nas reservas, situação que se arrasta no Poder Executivo de Mato Grosso do Sul desde 2009. Em decisão, o TRF3 manteve a obrigação de atuação das polícias civil e militar do Estado e fixou multa diária de R$ 1.000 ao governo de Mato Grosso do Sul em caso de descumprimento.
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0: Uma boa noite.
1: E até amanhã.
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6: Eu sou Paula Groba.
7: E eu sou Ricardo Nakaoka.
6: E estes são os destaques de hoje do Jornal do Senado, que começa agora.
7: O Congresso vai analisar veto ao projeto do contrato de primeiro emprego.
6: Parlamentares vão debater MP que exige prova nacional do MEC para exercício da medicina.
7: Lei garante até 1 ano para mulheres denunciarem violência doméstica e familiar.
6: Boa noite.
7: Boa noite.
6: Mulheres vítimas de violência doméstica e familiar passam a ter mais tempo para buscar a justiça. Uma nova lei ampliou de 6 meses para 1 ano o prazo para denunciar o agressor.
7: O objetivo da mudança é reforçar a proteção às vítimas, em sintonia com os princípios da Lei Maria da Penha. Repórter Bruno Lourenço.
8: A lei agora dá a vítimas de violência doméstica e familiar até 1 ano para tomar providências legais contra seus agressores. O prazo anterior era de 6 meses, com do dia em que a mulher tem conhecimento do autor do crime. A senadora Damares Alves, do Republicanos do Distrito Federal, afirmou que essa extensão do tempo se insere no espírito da Lei Maria da Penha e no tratamento mais protetivo às vítimas.
9: Neste sentido, apenas com o decurso do tempo, com a progressiva conscientização da violência vivida e o consequente fortalecimento moral, é que a mulher possui condições de denunciar seu agressor. Assim, nada mais razoável que o direito de queixa possa ser exercido dentro do período de 12 meses, ao contrário dos 6 meses ora vigentes.
8: Em caso de falha do Ministério Público, esse prazo também vai a 1 ano e começaria a contar a partir do término do período reservado à promotoria para o oferecimento da denúncia à justiça.
6: O senador Randolfe Rodrigues, do PT do Amapá, afirmou estar confiante na votação da proposta que acaba com a escala de trabalho 6x1 antes do recesso parlamentar, previsto para começar no dia 17 de julho. Para o líder do governo no Congresso Nacional, a realização de uma sessão de debates sobre o tema, marcada para 1º de julho, demonstra que a matéria está avançando no Senado.
7: Randolfe também avalia que há tempo para que a proposta que reduz a jornada para 40 horas semanais, sem corte de salários, seja analisada pela Comissão de Constituição e Justiça e pelo plenário ainda neste semestre.
10: E eu estou otimista que nós não entraremos em recesso sem a apreciação do fim da 6x1.
6: E foi vetado integralmente pelo governo o projeto que criava o programa Contrato de Primeiro Emprego, voltado à ampliação das vagas para quem ainda não teve a carteira assinada.
7: A decisão presidencial agora será analisada por deputados e senadores em sessão do Congresso. Mais detalhes com o repórter Márcio Maturana.
11: O projeto que criava o programa Contrato de Primeiro Emprego para jovens de 18 a 29 anos foi vetado integralmente. O governo argumentou que a proposta prejudica os estudos com jornadas de até 44 horas semanais e cria uma categoria de trabalhadores com menos direitos porque diminui a parte do patrão para o FGTS e para a Previdência. O autor foi o senador Irajá, do PSD do Tocantins, que pretendia com a proposta reduzir um problema dos profissionais iniciantes.
12: Os adolescentes, os jovens, que tanto sonham e almejam ter uma profissão, ter a sua independência financeira, de poder ajudar com o orçamento doméstico da sua família em casa, de poder ter um trabalho digno, hoje não possuem nenhum tipo de perspectiva, porque o próprio mercado de trabalho justifica que esses jovens não têm experiência profissional. Ora, é um dilema. Se ele não tem oportunidade, como é que ele vai ter experiência?
11: O veto precisa ser analisado agora numa sessão do Congresso Nacional.
6: E para obter registro profissional nos conselhos regionais, estudantes de medicina deverão ser aprovados no Exame Nacional de Avaliação da Formação Médica, o ENAMED, no último ano da graduação. A exigência foi determinada por medida provisória publicada pelo presidente Lula.
7: A prova será aplicada pelo Ministério da Educação, mas a obrigatoriedade valerá apenas para os alunos que ingressarem no curso após a publicação da medida provisória. Os candidatos reprovados poderão refazer o exame em edições posteriores, que ocorrerão semestralmente.
6: No Senado, aguarda análise do plenário um projeto que também estabelece prova de proficiência como pré-requisito para obtenção do registro profissional. No entanto, nesse caso, a aplicação do exame seria feita pelo Conselho Federal de Medicina. O relator da proposta, senador Dr. Irã, do Progressistas de Roraima, defende a iniciativa.
13: De 100 médicos que se formam, 30 não sabem nada. E aí, esses médicos vão cuidar da gente. E isso deixa as pessoas que principalmente vão procurar os ambulatórios do SUS, os prontos-socorros, numa situação de absoluta fragilidade.
7: O projeto que cria regras para regularizar áreas rurais embargadas por infrações ambientais terá de ser analisado pelo plenário.
6: Um recurso apresentado por senadores derrubou a decisão terminativa da Comissão de Agricultura. Os detalhes com a repórter Marcela Cunha.
14: O texto tinha sido aprovado de forma terminativa pela Comissão de Agricultura e seguiria direto para a Câmara se não houvesse o recurso. O documento foi assinado por senadores do PT, PDT, PSB e PSD, que defendem uma discussão mais ampla, por entenderem que a proposta envolve proteção ambiental, fiscalização e responsabilização por infrações. O projeto do senador Sérgio Petecão, do PSD do Acre, cria termos de compromisso entre produtores e órgãos ambientais para cessar a infração, reparar o dano e permitir o retorno da área à regularidade. Se o órgão ambiental não responder ao pedido em 60 dias, os efeitos econômicos do embargo, como restrição ao crédito rural, poderão ser suspensos. O relator, senador Zequinha Marinho, do Podemos do Pará, defendeu que a proposta dá mais previsibilidade sem comprometer o meio ambiente.
15: O embargo não pode ser via satélite. O embargo tem que ser com a presença do técnico, identificando a área e isolando aquela área para que não haja qualquer tipo de comprometimento no sentido inverso e liberando a área não embargada para a continuidade da produção.
14: Com o recurso, a proposta ainda não segue para a Câmara e terá que ser analisada pelo plenário do Senado.
7: E comprar um imóvel na planta pode representar a realização de um sonho, mas também envolve riscos para o comprador. Para aumentar a segurança de quem investe nesse tipo de aquisição, o Senado pode iniciar a análise de um projeto que cria novas garantias durante a execução da obra.
6: Entre as medidas previstas está a constituição de garantia até a conclusão do empreendimento. A reportagem é de Alexandre Campos.
16: Pelo projeto do senador Paulo Paim, do PT do Rio Grande do Sul, o valor da garantia correspondente a 5% do custo estimado do empreendimento deverá ser oferecido antes mesmo do início da obra, por meio de caução em dinheiro, seguro-garantia, fiança bancária ou em caução em títulos da dívida pública. Na opinião dele, isso pode evitar prejuízos aos consumidores em cenários de crise, por exemplo.
17: Além disso, os contratos deverão ser muito mais claros, apresentando o projeto completo, o cronograma e as datas exatas de início e entrega da obra. É mais respeito com o bolso do consumidor e é muito mais segurança para o patrimônio das famílias.
16: O projeto ainda torna obrigatório submeter o empreendimento ao regime de afetação. Assim, o terreno, direitos e bens relacionados a determinada incorporação

0: imobiliária não poderão ser usados para, por exemplo, cobrir eventuais dívidas do incorporador sem relação com a obra em execução.
1: O Senado debateu em plenário a criação do Estatuto dos Cães e Gatos.
2: A proposta estabelece deveres e políticas públicas para a proteção e bem-estar desses animais. Repórter Patrícia Oliveira.
3: A proposta surgiu a partir de sugestões de entidades civis protetoras dos animais, após a repercussão da morte do cão Orelha. O texto define regras para o cuidado de cães e gatos comunitários, a responsabilidade do poder público no atendimento veterinário, castração em massa, microchipagem e apoio a ONGs e protetores. Fernanda Becker, presidente da Associação dos Amigos dos Animais, destacou o reconhecimento no texto de que cães e gatos são seres sencientes, que sofrem, sentem medo, prazer e afeto.
4: Eles não sabem o que é o Senado Federal, o que é uma lei, o que é um estatuto, mas eles conhecem na pele o que é a fome, o frio, a dor.
3: O estatuto prevê também penas de prisão para o assassinato de animais e criminaliza abandono, maus tratos, zoofilia, omissão de socorro e comércio clandestino. O senador Paulo Paim, do PT do Rio Grande do Sul, destacou o compartilhamento de imagens de crueldade contra animais cometidas por jovens na internet.
5: Quem comete uma crueldade contra um animal, no futuro, comete o mesmo tipo de crime contra um ser humano.
3: O Estatuto dos Cães e Gatos aguarda votação na Comissão de Constituição e Justiça.
1: Com edição de Paula Groba e trabalhos técnicos de João Lira, o Jornal do Senado fica por aqui. Acompanhe agora as notícias da Câmara dos Deputados. Boa noite.
2: Boa noite e até amanhã.
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7: Câmara define política para prevenção e tratamento de doenças da pele. Deputados incluem robótica como matéria optativa no currículo escolar. Comissão especial garante prioridade de direitos para a primeira infância. Plenário pode sustar demarcações de terras indígenas em Santa Catarina. Boa noite. O plenário da Câmara pode votar projeto que susta decretos de demarcação de terras indígenas em Santa Catarina. O repórter Antônio Vital acompanhou a discussão da proposta.
8: O plenário da Câmara aprovou o regime de urgência para um projeto que susta decretos do governo federal sobre demarcações de terras indígenas em Santa Catarina. O projeto susta dois decretos de 2024. Um deles demarcou a terra indígena Todo Imbu, no município de Abelardo Luz. O outro demarcou a terra indígena Morro dos Cavalos, na cidade de Palhoça. A proposta também susta um artigo inteiro de um decreto de 1996 que trata de procedimentos administrativos a serem seguidos pela FUNAI, desde a identificação até a homologação de terras indígenas no país. O trecho trata do levantamento fundiário da área e dos estudos antropológicos necessários para a demarcação. Um dos dispositivos obriga municípios e pessoas atingidas a apresentarem provas como títulos dominiais, laudos periciais, pareceres, declarações de testemunhas, fotografias e mapas para questionar a demarcação ou pedir indenização. O projeto foi apresentado pelo senador Esperidião Amin, do PP de Santa Catarina, e já foi aprovado pelo Senado. Com regime de urgência, pode ser votado diretamente pelo plenário da Câmara, sem passar pelas comissões permanentes da Casa. Esperidião Amin argumentou que os decretos não seguem as determinações da Lei do Marco Temporal, que reconhece terras indígenas existentes antes de 1988. Segundo ele, famílias de agricultores da região ocupam as propriedades há mais de um século. Na Câmara, o regime de urgência foi pedido pela deputada Júlia Zanatta, do PL de Santa Catarina, que alegou irregularidades nos procedimentos de demarcação.
9: É garantir a propriedade privada e a segurança jurídica, porque esse decreto tem problemas gravíssimos, laudos antropológicos muito questionáveis, a população local não foi ouvida. O decreto não foi feito de maneira adequada.
8: O deputado Bongás, do PT do Rio Grande do Sul, criticou a proposta. Para ele, o Congresso sustar os dois decretos de demarcação fere as atribuições do governo federal. E o projeto também impede novas demarcações.
10: Então, o que nós estamos decretando aqui é que nunca mais o executivo possa fazer demarcações. Ora, se esta casa reclama que tem interferência de outro poder, interpoderes, esta é uma interferência do parlamento sobre o executivo. Então tem duas gravidades e duas inconstitucionalidades.
8: Ainda não há data para votação no plenário da Câmara do projeto que susta decretos do governo federal.

0: Federal sobre demarcações de terras indígenas em Santa Catarina. Rádio Câmara, de Brasília, Antônio Vital.
1: Economia.
2: Capitão Alden, do PL da Bahia, defende a criação de uma política específica para o gás de cozinha destinado ao consumo residencial. Segundo o deputado, é necessário reduzir o impacto do preço do produto no orçamento das famílias brasileiras.
3: Capitão Alden argumenta que o Brasil possui produção própria de gás e que o consumidor doméstico não deve ser tratado da mesma forma que grandes usuários industriais e comerciais. Para ele, a proposta fortalece a proteção social e contribui para diminuir o custo de vida da população.
2: João Daniel, do PT, celebra os investimentos federais anunciados para Sergipe nas áreas de infraestrutura, saúde e energia. Na visão do deputado, os recursos representam uma oportunidade para impulsionar o desenvolvimento econômico e ampliar a oferta de serviços à população.
3: João Daniel ressalta a retomada de projetos da Petrobras, a ampliação da produção de fertilizantes e a execução de obras como a Adutora do Leite e a nova ponte entre Aracaju e Barra dos Coqueiros. Ele afirma que as iniciativas devem gerar empregos e fortalecer a economia.
1: Segurança Pública.
2: Câmara aprova projeto que prevê confisco de bens em crimes contra crianças. A repórter Sofia Peçanha tem os detalhes sobre a medida.
4: A Comissão de Constituição e Justiça da Câmara dos Deputados aprovou o projeto que prevê o confisco de bens utilizados em crimes contra crianças e adolescentes. Apresentada pelo deputado José Medeiros, do PL de Mato Grosso, a proposta altera o Estatuto da Criança e do Adolescente. Segundo o texto, o projeto visa endurecer as punições e atingir os bens utilizados ou obtidos por meio de práticas criminosas como a exploração sexual, a pornografia infantil e o tráfico de menores. A medida permite que imóveis, veículos, dinheiro e outros bens sejam apreendidos e destinados à indenização das vítimas ou ao Fundo dos Direitos da Criança e do Adolescente. Durante a votação na Comissão de Segurança Pública e Combate ao Crime Organizado, o parecer foi lido pelo deputado Davi Vitória, do PP do Espírito Santo, e ele destacou a importância de fortalecer os mecanismos de combate a esses crimes.
5: É necessário o estabelecimento de políticas criminais que coloquem à disposição do Estado instrumentos e infraestrutura adequados para a repressão e prevenção dos crimes de tráfico de criança e adolescente ou contra a liberdade de dignidade sexual de criança ou adolescente.
4: O projeto também prevê que ainda durante a investigação, o juiz pode bloquear os bens, evitando que sejam escondidos, vendidos ou transferidos. Além disso, equipamentos e veículos apreendidos poderão ser utilizados pelas forças de segurança em operações de combate a esses crimes, mediante autorização judicial. No caso de estabelecimentos que facilitem ou permitam esse tipo de prática criminosa, os responsáveis podem ser penalizados, com possibilidade de cassação da licença de funcionamento. A medida também foi aprovada pela Comissão de Seguridade Social e Família. A relatora, a deputada Fávia Moraes, argumentou que a proposta aumenta a proteção de crianças e adolescentes. Em concordância na comissão, o deputado Dr. Zacarias Calil, de Goiás, ressaltou com base na sua experiência como cirurgião pediátrico o impacto dessas violações na vida das vítimas.
6: Tanto de criança que nós já atendemos, vítimas de abuso sexual. É uma coisa assim impressionante. E com sequelas não só psicológicas, mas também com sequelas anatômicas, que ficam ali para o resto da vida.
4: Agora, o projeto que prevê o confisco de bens em crimes contra crianças segue para votação no plenário da Câmara. Da Rádio Câmara de Brasília, Sofia Peçanha.
1: Habitação.
3: Reginaldo Lopes, do PT de Minas Gerais, exalta o programa Imóvel da Gente, do governo federal, que destina imóveis da União a estados e municípios para projetos de interesse público. Ele acredita que a iniciativa contribui para ações de mobilidade urbana, saúde e educação.
2: Uma das áreas citadas por Reginaldo Lopes é a antiga linha férrea Águas Claras, na região metropolitana de Belo Horizonte. Segundo o parlamentar, a medida vai permitir a implantação de um parque linear e de novas vias de acesso em Belo Horizonte e Nova Lima.
1: Ciência e tecnologia.
3: A Câmara aprovou um projeto que autoriza a inclusão da robótica como disciplina optativa nas escolas. O repórter Marcelo Lacher explica como isso será feito.
7: O plenário da Câmara aprovou um projeto que autoriza o governo a incluir a robótica como matéria optativa nos currículos de toda a rede de ensino. Isso vai valer para a educação pública e privada. A proposta também reconhece a robótica como esporte de competição. A robótica é uma disciplina que envolve conceitos de diversas áreas de conhecimento, como

0: mecânica, elétrica, eletrônica e computação. E como o próprio nome diz, o objetivo é construir robôs capazes de desempenhar diversas tarefas. O projeto original do deputado Luiz Carlos Mota, do PL de São Paulo, incluía a robótica como disciplina obrigatória, o que foi retirado do texto pelo relator, deputado Saulo Pedroso, do PSD de São Paulo. Hoje, diversos sistemas de ensino já prevêem a robótica como disciplina optativa, o que é admitido pela Base Nacional Comum Curricular. A proposta foi criticada em plenário pelo deputado Tarcísio Mota, do PSOL do Rio de Janeiro, para quem sugerir disciplinas escolares não é papel do parlamento.
1: Esse parágrafo, esse artigo é inócuo, ele diz que o Poder Executivo pode fazer uma coisa que ele já pode, mas ele abre um precedente muito difícil. Porque não é papel nosso dizer que o governo pode ou não pode fazer disciplina no currículo escolar. Isso é papel da Base Nacional Curricular Comum e do Conselho Nacional de Educação, ouvido o Ministério da Educação e no Plano Nacional de Educação votado aqui.
0: O projeto prevê ainda que a robótica educacional e a robótica como competição dependerão de recursos do orçamento, mas admite a participação de parcerias público-privadas. O relator, Saulo Pedroso, disse que o projeto pode ajudar a atrair investimentos.
2: O projeto de robótica já é uma realidade hoje, na atualidade, e o que nós estamos fazendo é, além da possibilidade de fazer parte da grade educacional de ensino, é que ela seja reconhecida como uma modalidade esportiva e a gente possa incentivar, né, investimento nessa área no país. Investimentos vão acontecer, nós vamos ter oportunidade de gerar emprego, gerar renda.
0: O projeto que autoriza o governo a incluir a robótica como matéria optativa nos currículos escolares e reconhece a modalidade como esporte de competição seguiu para análise do Senado. Da Rádio Câmara de Brasília, com informações de Antônio Vital, Marcelo Larcher.
3: Política.
4: Sâmia Bonfim, do PSOL de São Paulo, registra a decisão da primeira turma do STF que condenou o ex-deputado Eduardo Bolsonaro pelo crime de coação. Ela entende que responsabilizar agentes públicos por atos ilegais é importante para a defesa das instituições democráticas.
5: De acordo com Sâmia Bonfim, não deve haver tratamento diferenciado para autoridades investigadas pela Justiça. A parlamentar considera que a aplicação imparcial da lei preserva o Estado Democrático de Direito e a confiança da população nas instituições.
4: Já cabo Gilberto Silva, do PL da Paraíba, repudia a decisão do Supremo que envolve Eduardo Bolsonaro. O congressista questiona a condução do processo e afirma que houve desrespeito a princípios constitucionais e ao devido processo legal.
5: Cabo Gilberto Silva manifesta solidariedade a Eduardo Bolsonaro e sustenta que a decisão tem motivação política. Na visão do deputado, o caso reforça a necessidade de debate sobre garantias individuais, independência entre os poderes e respeito às prerrogativas parlamentares.
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3: Direitos Humanos.
4: A Comissão Especial da Primeira Infância aprovou a inclusão de prioridade para este grupo na Constituição. A repórter Maria Neves tem mais informações.
7: A comissão especial que analisou a proposta de incluir na Constituição a prioridade da primeira infância, período que vai de 0 a 6 anos no acesso a uma série de direitos previstos na Carta Constitucional, aprovou o texto da relatora, deputada Amanda Gentil, do PP do Maranhão. Ao apresentar o relatório, a parlamentar ressaltou que as experiências vividas nessa fase moldam o cérebro da criança por toda a vida, com consequências para o aprendizado e a saúde física e mental.
8: É um dado científico, foi através do ganhador do Prêmio Nobel, James Heckman. A cada dólar investido na primeira infância, nós temos um retorno 7 vezes.

0: maior. Então, isso aqui é muito mais do que pensar no hoje. A gente está aprovando um texto hoje que muda a realidade de muitas crianças na primeira infância, mas também muda a realidade de muitos jovens e adolescentes e adultos lá na frente.
1: Hoje, a Constituição determina que o Estado, a família e a sociedade devem assegurar a crianças, adolescentes e jovens direitos como saúde, educação, cultura e convivência familiar com prioridade absoluta. O texto constitucional também estabelece a obrigatoriedade de proteção integral desse grupo social contra a violência e o abandono. A proposta aprovada, que foi apresentada pela deputada Laura Carneiro, do PSD do Rio de Janeiro, inclui expressamente na Constituição a menção à primeira infância na garantia desses direitos. Para o presidente da Comissão Especial, deputado Osmar Terra, do PL do Rio Grande do Sul, não há prioridade maior que a primeira infância em qualquer política pública. O parlamentar, que é médico, sustenta que essa fase da vida representa um momento crucial em que o ser humano organiza todas as competências que vai usar pelo resto da vida. De acordo com ele, as vivências nessa idade têm consequências, inclusive para a saúde cardíaca.
2: Uma criança bem cuidada no início da vida tem menos chance de ter problemas cardíacos graves na idade adulta, embora possa ter até tendência genética, mas pode ser prevenido pela estimulação e pelo manejo do estresse.
1: Ainda de acordo com o projeto aprovado, União, estados e municípios terão de dar publicidade aos investimentos realizados anualmente em ações e programas voltados à família, a criança, desde a primeira infância, ao adolescente, ao jovem, à mulher e ao idoso. A relatora, deputada Amanda Gentil, também apresentou um projeto para alterar o marco legal da primeira infância. Uma das mudanças propostas prevê a adoção de medidas para evitar a exposição precoce e excessiva de crianças à propaganda e a conteúdos e tecnologias inadequados ao desenvolvimento infantil. O projeto também cria o Indicador Nacional de Desenvolvimento da Primeira Infância, como instrumento de monitoramento e avaliação das políticas públicas destinadas a pessoas nessa faixa etária. Da Rádio Câmara de Brasília, Maria Neves.
3: Saúde.
4: Os deputados aprovaram a Política Nacional para a Prevenção e Tratamento de Doenças Crônicas da Pele no SUS. O texto foi encaminhado para análise do Senado, como informa a repórter Daniele Lessa.
5: A Comissão de Constituição e Justiça da Câmara dos Deputados aprovou o projeto que cria uma Política Nacional de Prevenção, Tratamento e Controle das Doenças Crônicas da Pele dentro do Sistema Único de Saúde, o SUS. O autor do projeto é o deputado Cabo Gilberto Silva, do PL da Paraíba. A proposta prevê uma atuação mais ampla do SUS, com diagnóstico precoce, tratamento e acompanhamento contínuo dos pacientes. O relator da proposta na Comissão de Saúde, deputado Ismael Alexandrino, do PSD de Goiás, argumenta que essas doenças exigem um cuidado mais completo e humanizado, pois causam impactos profundos na qualidade de vida.
6: É a promoção de um atendimento integral e multidisciplinar, que inclui não apenas o tratamento clínico, mas também suporte psicológico, psiquiátrico e social. Esta abordagem reflete a compreensão de que as doenças crônicas de pele têm implicações que vão além do físico, afetando também a saúde mental e o bem-estar social dos pacientes.
5: Outras medidas da proposta incluem o incentivo às pesquisas científicas e a realização de campanhas educativas para conscientizar a população e reduzir o preconceito contra pessoas com doenças de pele. O projeto que cria a Política Nacional de Prevenção, Tratamento e Controle das Doenças Crônicas da Pele foi aprovado por 3 comissões da Câmara e foi para o Senado, sem necessidade de passar pelo plenário. Para virar lei, precisa ser aprovado pela Câmara e pelo Senado. Da Rádio Câmara de Brasília, Daniele Lessa.
4: Luiz Couto, do PT da Paraíba, manifesta apoio à criação da Frente Parlamentar de Apoio às Pessoas com Epilepsia. De acordo com o deputado, a iniciativa amplia o debate sobre a doença e combate o preconceito enfrentado por milhões de pacientes.
7: Ele defende ainda mais investimento em diagnóstico
4: precoce, acesso a medicamentos e políticas públicas voltadas às pessoas com epilepsia. Para Luiz Couto, a Frente Parlamentar pode contribuir para garantir mais inclusão, dignidade e qualidade de vida aos pacientes e suas famílias. Termina agora o Jornal Câmara dos Deputados, produzido pela Rádio Câmara, com trabalhos técnicos de Alan de Souza e apresentação de Val Monteiro e Luciana Vieira. Uma boa noite para você.
1: Você fica agora com as notícias do Tribunal de Contas da União. Boa noite.
3: Minuto do TCU.
7: Estão abertas as inscrições para publicação de artigos na revista científica do Tribunal de Contas da União. Podem participar pesquisadores, estudantes, servidores públicos e profissionais interessados em temas como administração pública, controle externo, governança, políticas públicas e inovação. A partir de agora, o TCU passa a adotar o sistema de publicação em fluxo contínuo. 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
2: A visão é o nosso principal contato com o mundo externo e precisa de cuidados frequentes. 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
2: Olá, aqui é a professora Camila da Futura Idiomas e compartilharei algumas dicas para aprender espanhol. Escute músicas em espanhol, ouvir músicas e ler as letras pode ajudar na pronúncia e na compreensão de expressões culturais. Mantenha um diário. Escrever em espanhol todos os dias sobre suas atividades ou pensamentos ajuda na prática da escrita e na organização das ideias. Seja paciente e divirta-se. Aprender uma nova

0: a língua leva tempo, então não se desanime. Encontre maneiras de tornar o aprendizado prazeroso, como jogos e desafios.
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0: 18 pras 11.
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8: A Rockstar Games anunciou que a pré-venda do aguardado GTA 6 terá início no dia 25 de junho. Mas não se sabe ainda o preço desse novo título. Segundo os boatos, nos Estados Unidos custará cerca de $100. Que numa conversão rápida, mais de R$500. O sexto game da série será ambientado no estado de Leônida, na cidade de Vice City.
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1: Olá, meu nome é Andréia, sou farmacêutica da Vida Farmácia de Nova Bassano. 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
1: Chico Bento terá mais uma aventura no cinema. O segundo filme em live action foi anunciado. As filmagens vão acontecer até o final desse ano. Praticamente todo o elenco do primeiro filme estará de volta. Isaac Amendoim, atualmente com 13 anos, será novamente o protagonista.
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0: Olá, irmão ou irmão que nos ouve agora, como você está? Se estiver tudo bem, que Deus lhe abençoe e conserve. Caso esteja vivenciando enfrentamento de qualquer sorte, que Deus lhe fortaleça para que supere, aprenda e cresça com eles. Na verdade, é isso mesmo, não é? A vida é uma incansável professora e inesgotáveis são as lições para que avancemos. E por falar em lições, observemos esta de Emmanuel, pela psicografia de Chico Xavier, contida no livro Paz e Renovação, capítulo 6, com o título Ciência e Vida. No mundo, possuímos centrais elétricas que asseguram a iluminação de grandes cidades. Impossível, no entanto, olvidar os milhões de criaturas que ainda se debatem nas trevas da ignorância. Dispomos de usinas poderosas que geram a força indispensável à manutenção do trabalho em largas faixas do globo. Forçoso lembrar, porém, que surpreendemos em toda parte legiões de pessoas tombadas em desânimo ou desespero, a caminho da criminalidade ou do suicídio, a míngua de energia espiritual. Realizamos com êxito a ablação de tumores malignos. Necessário, todavia, observar que ainda não sabemos como impedir a formação dos quistos de ódio que infelicitam as almas. Construímos palácios de moradia com todos os apetrechos da civilização. Imperioso, entretanto, anotar que em nenhuma época do passado tivemos que facear tantos processos de angústia e de obsessão. Num átimo, escutamos essa ou aquela mensagem expedida sem fio de ponta a ponta do planeta. Quase sempre, contudo, ignoramos de que modo ouvir com serenidade e proveito as queixas do próximo em sofrimento. Transita-se agora da Terra para a Lua, ultrapassando-se as barreiras da gravitação. No entanto, muito de raro em raro, aprendemos a superar as trincheiras da indiferença ou da aversão para viajar de uma casa para outra ou de nossa alma para outra alma a serviço da paz. Ciência e vida. Bendita seja a inteligência que esculpe as técnicas avançadas do progresso, responsáveis pelas novas facilidades humanas. Entretanto, é preciso reconhecer que sem Jesus Cristo aplicado à nossa própria vida, estaremos sempre andrajosos e famintos de coração. Observando os encantos da vida em todas as suas nuances, desde o fenômeno da multiplicação da semente lançada ao solo, o equilíbrio dos astros no espaço infinito, a beleza das noites enluaradas, as cores do pombo, a delicadeza do beija-flor, o perfume do jasmim, o milagre da gestação e da maternidade, até o mundo microscópico, submerso em águas profundas e inexploradas, fica fácil para um olhar interessado enxergar a presença divina. E nesse contexto de vida exuberante, tem uma parte reservada para a gente, para mim, para você, para toda e qualquer pessoa, que é melhorar a qualidade de nossos relacionamentos. E isso implica necessariamente no esforço de eliminar as fronteiras do egoísmo, que normalmente nos engana, e ampliarmos a visão de mundo e de família, vivendo em fraternidade, na capacidade máxima que conseguirmos. Se hoje a gente consegue apenas se silenciar, vamos silenciar. Mas vamos nos esforçar para amanhã já conseguirmos também amar o ofensor, sem nunca devolver o mal na mesma intensidade. Convivência, eis aí a matéria que nos pede aulas de reforço, e eis aí também a chave para a nossa cura verdadeira. Uma amiga muito querida do catolicismo, devota fervorosa de Santa Teresinha, participando conosco de uma live espírita, trouxe-nos um ensinamento, uma daquelas pérolas que não dá para esquecer, nem com muito esforço, sabe? Ela trabalha com marketing digital e lives, e por conta disso, está sempre com o celular ao alcance das mãos, dos olhos e dos ouvidos. Tem 4 filhos, sendo a caçula, a Manuela, de 4 anos de idade. Relatou-nos que numa manhã qualquer, enquanto tomava café da manhã na companhia de sua filhinha, estava a manusear o celular, lendo e respondendo mensagens do WhatsApp. Até que num dado momento, sua filhinha lhe requisita um tanto mais de atenção. E ela lhe explica que seu trabalho lhe exige isso, retorno e atenção para seguidores e clientes. Foi então que a Manu, com as duas mãozinhas sobre o próprio peito e na tranquilidade que lhe é própria, olhando-a profundamente nos olhos, lhe diz: "Mamãe, a sua vida está aqui." Ela confessou-nos que foi um susto. Um abençoado susto que lhe despertou para a verdadeira prioridade da vida, o que realmente merece toda a nossa atenção, os melhores momentos e os maiores esforços. A qualidade da convivência, especialmente de nossa família. E voltamos a dizer, muito embora aí está a solução para a maioria de nossas aflições, é justamente aí que continuamos falhando. Apliquemos Jesus em todas as suas recomendações, na convivência, no dia a dia, julgando menos e perdoando mais, mas servindo sempre. E sabe como? Levando-o conosco em pensamentos e atitudes, por onde formos, não dá erro. Mas se porventura falhares, não se preocupe. Recomeça o mais rápido que puder. Não perca tempo. Muita paz.
1: 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Segundo informações extraoficiais divulgadas pela imprensa norte-americana, o rapper Sean Diddy Combs teve sua pena reduzida pela justiça. Lembrando que ele foi condenado a 4 anos e 2 meses de prisão por transporte interestadual com fins de prostituição após um longo julgamento. Ele possivelmente vai deixar a cadeia em fevereiro de 2028. Não se sabe ainda qual o motivo da redução da pena.
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3: Olá, ouvintes da Rádio Vox FM. Programa seu dia comigo, meteorologista Kátia Braga. Uma manhã gelada, eu diria congelante. Temperatura de 0 grau em Nova Bassano e região. Olha, até negativa em muitas cidades da Serra. À tarde com um pouquinho mais de nebulosidade, porque pela manhã tem sol. Olha, tem também chance de vento moderado com rajadas. À noite, a cerração, 3 graus a temperatura, e a cerração vai seguir pela madrugada. A quinta-feira, negativo, menos um grau e até 14. Veja que a temperatura já aumenta nessa quarta-feira. Vento calminho, cerração.

0: também à noite. Sexta-feira, 3 a 17 graus, sábado, 5 a 20. Temperatura bem mais agradável nas tardes de sexta e sábado. Eu te desejo excelente, abençoado dia. Saudações meteorológicas.
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4: Segundo a imprensa sul-coreana, uma nova tendência digital está ganhando popularidade entre os jovens por lá: os sites de dopamina. Plataformas que simulam experiências de compras e outras atividades online, mas sem qualquer transação verdadeira. E um dos mais populares é o Food Never Comes, um site falso de entrega de comida, semelhante ao iFood, onde o usuário pode navegar por restaurantes, adicionar pedidos ao carrinho e até mesmo rastrear uma entrega virtual. Resta saber se essa moda vai pegar em outros países.
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2: A tenista tcheca Markéta Vondrousová foi suspensa por 4 anos após se recusar a fazer um teste antidoping em dezembro de 2025. Segundo a ITIA, Agência Internacional para a Integridade do Tênis, a punição será válida até 21 de junho de 2030. A tenista se defendeu, alegando estresse, problemas de saúde mental e preocupações com sua segurança, que influenciaram sua decisão de não fazer o exame antidoping.

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3: Uma dica para você que tem cabelo cacheado ou crespo. Divida os fios secos em 4 partes. Aplique um óleo de reparação sem enxágue, mecha por mecha. Vai ficar mais oleoso mesmo. Você pode chegar mais próximo da raiz. Coloque uma toalha ou touca e durma com o produto nas madeixas. No outro dia, lave com shampoo e aplique uma máscara. Você com certeza vai sentir a diferença.
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1: Segundo o jornalista Mark Gurman, a Apple tem mais de 20 produtos para anunciar até o ano que vem. Além de iPhones, Macs e iPads, a empresa da maçã vai lançar possivelmente um novo Home Hub. E dizem que a Apple também vai apresentar uma nova versão do set-top box Apple TV, que vai contar com o novo processador A17 Pro. Agora, esperar pra ver.
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0: confere as primeiras informações do dia. Cerca de 500 agentes cercaram o Morro Dona Marta, em Botafogo, na zona sul do Rio de Janeiro, em uma operação contra traficantes do Comando Vermelho. Os agentes foram recebidos a tiros no início da ação para cumprir 44 mandados de prisão e 98 de buscas. Até o momento, 4 alvos foram presos. Voltamos em instantes com mais um bloco de notícias.
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0: 1h47.
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0: Gomes.
1: De acordo com o ranking elaborado pelo site The Athletic, a camisa da seleção brasileira usada na Copa de 2002 foi eleita uma das mais feias da história das Copas. A camisa mais feia da história, segundo o site, é da Bolívia de 1930. Na segunda posição, a camisa de goleiro da Holanda de 1994. Na terceira posição, a camisa suíça de 2026. Na quarta, a camisa belga de 1982. E na quinta, a camisa da Suíça da Copa de 2022. Segundo The Athletic, a camisa brasileira de 2002, que ficou na décima posição, chegou ao ranking devido a ser um elemento bizarro de design.
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0: 2:13.
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0: Já está disponível na internet o trailer oficial do novo longa do cineasta Taika Waititi, Clara e o Sol. No elenco, Jenna Ortega, Amy Adams e Natasha Lyonne. É uma adaptação para o cinema do livro de Kazuo Ishiguro e acompanha a história de Clara, um robô criado para combater a solidão humana.
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1: De volta com mais informações da sua rádio. O incêndio de grandes proporções atingiu galpões que armazenavam peças de caminhões nas proximidades das estações Lapa da linha 8 Diamante e Água Branca da linha 7 Rubi, na zona oeste de São Paulo. Segundo o proprietário dos edifícios, um porteiro que era o único funcionário no local na hora do incidente, viu as chamas através das câmeras de monitoramento e acionou o corpo de bombeiros, bem como a segurança e o diretor administrativo do local. Ao todo, 16 equipes da corporação foram enviadas ao local para controlar o incêndio. As áreas mais atingidas, segundo o proprietário, foram o estoque e o escritório. Voltamos em instantes com mais um bloco de notícias.
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3: Olá, aqui é a professora Camila da Futura Idiomas e trago uma curiosidade da língua espanhola. Você sabia que o espanhol na internet é a terceira língua mais popular? Com quase 8% dos usuários, o espanhol na internet é a terceira língua mais popular. Nas maiores redes sociais, como Facebook e X, é a segunda língua mais comum. Na Wikipédia, é a segunda língua mais importante em relação ao número de usuários.
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1: Nessa segunda-feira, a Argentina venceu a Áustria por 2-0 em jogo válido pela segunda rodada do Grupo J. E o craque Lionel Messi garantiu seu 18º gol em mundiais. Ele é o artilheiro histórico das Copas. O próximo jogo da seleção argentina será sábado, dia 27, às 23 horas, horário de Brasília. Os argentinos vão encarar a seleção da Jordânia.
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1: O Fluminense surpreendeu sua torcida ao anunciar a contratação de Thiago Silva. Essa será a terceira passagem do jogador pelo clube. Thiago estava sem clube desde o final da temporada 2025-2026. Ele não renovou o contrato com o português Porto. O vínculo será válido até o final desse ano.
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4: 3:50.
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0: Obrigado, gente!
1: 4 e 7. 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
3: A pré-venda de GTA 6 terá início na próxima quinta-feira, dia 25. O game estará disponível nas lojas digitais e em varejistas selecionados. Não se sabe ainda o preço do novo game. Dizem que estarão disponíveis 6 formas de comprar GTA 6 na pré-venda, entre versões digitais, físicas e bundles de consoles.
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1: De volta com mais informações da sua rádio. O empresário Daniel Vorcaro, dono do extinto Banco Master, busca um novo advogado para assumir sua defesa e conduzir uma nova tentativa de negociação de acordo com a colaboração premiada com a Polícia Federal. A movimentação ocorre em um momento de crescente pressão sobre o ex-banqueiro, após duas propostas de delação terem sido rejeitadas pelos investigadores. O cenário se tornou ainda mais desfavorável para Vorcaro nas últimas semanas. Além das recusas às propostas de delação, ele viu a investigação avançar em diferentes frentes. A Polícia Federal, por exemplo, conseguiu quebrar a criptografia de um segundo celular do empresário, o que pode ampliar o universo de informações à disposição da investigação. Voltamos em instantes com o último bloco de notícias. 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

0: 4:52. 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

0: 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Valeu!
1: 4:55.

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2: Olá, ouvintes da Rádio Vox FM. Programa seu dia comigo, meteorologista Kátia Braga. Uma manhã gelada, eu diria congelante. Temperatura de 0 grau em Nova Bassano e região. Olha, até negativa em muitas cidades da Serra. À tarde com um pouquinho mais de nebulosidade, porque pela manhã tem sol. Olha, tem também chance de vento moderado com rajadas. À noite, serração, 3 graus a temperatura, e a serração vai seguir pela madrugada.

0: temporada. A quinta-feira, negativo, menos um grau e até 14. Veja que a temperatura já aumenta nessa quarta-feira. Vento calminho, cerração também à noite. Sexta-feira, 3 a 17 graus, sábado, 5 a 20. Temperatura bem mais agradável nas tardes de sexta e sábado. Eu te desejo excelente e abençoado dia. Saudações meteorológicas.
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7: A fabricante de eletrônicos chinesa Xiaomi está lançando no mercado brasileiro o novo smartphone Xiaomi 17T, que tem preço sugerido de R$ 8.700. O grande destaque do aparelho são suas câmeras. A principal e telefoto tem sensores de 50 megapixels de resolução. O aparelho também tem uma ultra-wide com 12 megapixels e a câmera frontal tem sensor de 32 megapixels. E as lentes ópticas são Leica Sunilux, excelentes para a fotografia. O processador é o MediaTek Dimensity 8500 Ultra, com 12 GB de memória RAM e 512 GB de armazenamento interno.
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0: Lucas e Luan.
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9: A Warner deu sinal verde para a produção de um novo longa animado de Tom e Jerry. E segundo os roteiristas que estão trabalhando no filme, o longa trará uma abordagem diferente da clássica rivalidade entre o gato e o rato. O longa deve estrear só no ano que vem.
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1: 2336.
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Queridas irmãs, queridos irmãos, a paz de Jesus. Aqui é Luziane Bahia e está no ar mais um podcast Café com Espiritismo. O amor é otimista e sempre atuante, contribuindo eficazmente para o comportamento ditoso daquele que o cultiva. Assim inicia o Espírito Joana de Ângeles, o quarto capítulo do livro Garimpo de Amor, intitulado Amor e Comportamento. Precioso o destaque da benfeitora acerca de quem cultiva o amor, pois quem assim age é portador de um digno comportamento, lastreado no maior dos sentimentos. É alguém que não maldiz, que não agride, que não é cruel, que não deseja ter vantagens, que não julga.

Como conciliar amor e comportamento? Como pautar as nossas ações no amor que Jesus nos ensinou e que a doutrina dos Espíritos reitera aos nossos corações? A benfeitora elenca reflexões destas ações. Vejamos como Joana as aborda. O treinamento do amor na conduta torna-se indispensável para que se desenvolva e alcance níveis elevados de emoção. O amor não surge concluído em condições de esparzir suas vibrações em clima de plenitude. É resultado de esforço e conquista de que paulatinamente se enriquece, conseguindo estabelecer fronteiras nas paisagens íntimas do ser humano. É uma força irresistível que necessita ser bem canalizada a fim de produzir os resultados opimos a que se propõe. É um empreendimento emocional e espiritual muito específico, que exige o combustível da ternura e da afabilidade para poder compreender e desculpar toda vez quando convidado a envolver as pessoas com as quais se convive. O amor não se deixa impressionar pela aparência física ou pelos atributos pessoais de outrem, embora, de alguma forma, esses possam contribuir em favor dos primeiros passos, como o fascínio, a aproximação, o intercâmbio afetivo, definindo-se depois pela própria qualidade de que se reveste. O amor é otimista e sempre atuante, contribuindo eficazmente para o comportamento ditoso daquele que o cultiva. A vigência do amor é o recurso mais hábil para uma real mudança de conduta da sociedade, que passaria a viver de maneira mais consentânea com as conquistas da ciência e da tecnologia, utilizando-se desse extraordinário contributo da evolução para tornar a existência terrestre muito mais feliz e menos preocupada. Na raiz da crueldade e do crime, encontramos o amor ausente naquele que se deixa arrastar pela loucura, que o não recebeu e não foi impregnado pela sua vitalidade prazenteira. Pelo contrário, acumulou resíduos de ira, de maus tratos, de indiferença e de perseguição, que se encarregaram de asfixiar quaisquer possibilidades de vivência da compaixão e da misericórdia, que são filhas diletas do amor. Complexos de culpa e de inferioridade, rebeldia sistemática, amargura continuada, distimia contumaz, são os frutos espúrios de uma existência sem amor, que se desenvolveu longe da esperança e da compreensão. Quando alguém ama, o mundo começa a transformar-se. Basta que esse sentimento seja direcionado, indiscriminada ou especificamente, em favor de alguém. E logo ocorre uma real mudança na psicosfera do indivíduo, que se irradia em todas as direções, modificando a estrutura perturbadora e desconfiada que por acaso existe à sua volta. Conforme o sol é sempre novo em cada amanhecer, e sua luminosidade enriquece de luz e calor a terra, o amor esplende de beleza e de vitalidade a cada momento em que se expande. Se houver noite moral, ele se torna claridade fraternal. Se permanece suspeita, ele oferta segurança. Se campeia o desencanto, ele faculta a confiança, porquanto a todos aquece com o vigor da bondade e da paz. E com estes direcionamentos, finaliza a benfeitora, trazendo-nos Deus. Dizem os escritos evangélicos que Deus amou tanto ao homem e à humanidade que ofereceu o seu Filho a fim de que, crendo nele, todos encontrassem paz e felicidade. Também se pode dizer que, amando-o, todos desfrutarão de equilíbrio e ventura. Com gratidão imensa no coração, um grande

0: abraço e até o próximo podcast Café com Espiritismo.
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5: 6:16, manhã gelada de quarta-feira, hoje 24 de junho, 1 grau a temperatura, um ótimo dia. Você que ainda não saiu de casa, bastante frio hoje, então é importante se agasalhar bem hoje, bastante frio nesse início de manhã. Até tem vários lugares com temperaturas negativas, tem mínimas de menos 2,7 em municípios da Serra no amanhecer dessa quarta-feira. Também chuva congelada e temperatura de menos 5 graus. Quarta-feira deve ser o dia mais frio da semana. Ao menos 18 municípios gaúchos registraram temperaturas negativas hoje. A menor marca é em São José dos Ausentes, menos 2,7 às 5 horas da manhã. Getúlio Vargas também menos 1,8, Pinhal da Serra menos 1,4, Vacaria menos 1,2, menos 1 em Caxias. Também a temperatura de São Francisco de Paula menos 0,8. Então várias cidades com temperaturas negativas. Para amanhã, a massa de ar polar segue atuando com predomínio de sol em todas as regiões e também vai ter frio amanhã. Hoje, a princípio, é o dia mais frio da semana, segundo a previsão. Na sexta-feira, o frio começa a perder força, mas ainda com madrugadas com temperaturas mais baixas. Outros destaques: STF retoma julgamento que pode reconhecer vínculo de motorista e entregadores com empresas de aplicativos. O dólar fecha a 5,18 com alta de 0,88 e bolsa sobe 0,52 em meio a tensões no Oriente Médio. Pix por aproximação passa a mostrar saldo antes do pagamento. Senado dos Estados Unidos aprova a resolução e impede Trump de fazer novos ataques ao Irã sem aprovação do Congresso. Hoje tem Brasil na Copa do Mundo, às 19 horas, Escócia e Brasil. Jogo hoje à noite pela Copa do Mundo. 6:18, bom dia.

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0: 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Destaques de hoje: as projeções climáticas mais recentes reforçam a possibilidade de que o El Niño alcance níveis históricos de intensidade nos próximos meses. Segundo informações divulgadas pela Meteorred, a atualização do conjunto de modelos do Instituto Internacional de Pesquisa para Clima e Sociedade aponta anomalias superiores a 2,5 graus na temperatura do Oceano Pacífico. A atualização mensal aponta que os sinais são observados nos últimos meses e amplia a confiança de que o fenômeno pode atingir um dos maiores níveis de aquecimento já registrados. Destaque para a confirmação dos primeiros sinais do fenômeno El Niño, que já impacta na próxima safra. O Instituto Mato Grossense de Economia aponta que, devido ao fenômeno, que altera o regime de chuvas nas principais regiões produtoras, faz com que exista uma influência no desempenho do plantio da soja safra 26-27. Como ocorre o aumento das precipitações de chuva aqui no sul, em outras partes como Mato Grosso, o fenômeno associa ao risco de veranicos e de déficit hídrico durante o ciclo da cultura, o que compromete tanto a semeadura quanto o desenvolvimento das lavouras. Então, a área de soja, poderá ser reduzida em Mato Grosso. Destaque para o mercado da soja, que teve um dia com comercialização lenta e a valorização do dólar e a volatilidade da Bolsa de Chicago e a firmeza dos prêmios contribuíram para a formação de preços mais atrativos. Os prêmios continuaram sustentados por boas condições, especialmente nos portos. Os contratos futuros, eles fecharam na estabilidade após duas sessões consecutivas de perda. O mercado apresentou uma recuperação técnica. O mercado do boi gordo, ele está com as indústrias com posicionamento confortável em meio ao esgotamento precoce das cotas de exportações para a China. O levantamento aponta que a expectativa é que o esgotamento ocorra em julho, fazendo com que as indústrias revisem suas estratégias em torno do abate. Cotações para hoje: soja 120, o milho R$ 60.
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2: 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Várias cidades da Serra com temperaturas negativas. São José dos Ausentes com menos 2,4 graus. O El Niño também pode impactar a pecuária aqui no estado. Manchete de hoje. Ancelotti confirma Neymar à disposição da seleção. E vamos com o giro de notícias. A Cassie Balog vai trazer os destaques de hoje. A manchete é que os Estados Unidos aceitam participação do Brasil em ação contra Moraes. E outros destaques também com o giro de notícias.
3: Esse é o Giro de Notícias. Eu sou Cassie Balog e você acompanha os destaques do momento. A Justiça Federal da Flórida aceitou o pedido para que o Brasil participe da ação movida pelo grupo Trump Media e pela plataforma Rumble contra o ministro Alexandre de Moraes. A decisão também rejeitou a possibilidade de julgamento sem defesa do magistrado. Com isso, a AGU poderá apresentar esclarecimentos à Justiça americana e tentar encerrar a ação. O Senado dos Estados Unidos aprovou uma resolução que determina a retirada das forças militares do conflito com o Irã, impondo uma derrota política ao presidente Donald Trump. A medida foi aprovada por 50 votos a 48, com apoio de 4 senadores republicanos e da maioria democrata. A ANS, Agência Nacional de Saúde Suplementar, abriu consulta pública para discutir a ampliação da cobertura da mamografia digital pelos planos de saúde. A proposta prevê que o exame seja oferecido a todas as pessoas com indicação médica, sem restrição de faixa etária. Atualmente, a cobertura é limitada a mulheres de 40 a 69 anos. O Pix por aproximação passou a contar com uma nova integração. Agora, usuários podem autorizar o compartilhamento de informações como saldo disponível e limite da conta antes de concluir pagamentos por carteiras digitais. A funcionalidade é opcional e depende da autorização do cliente. Boletim médico divulgado nesta terça informou que o líder indígena Raoni Metuktiri apresentou melhora no quadro de saúde e iniciou a transição para a alimentação por via oral. Internado desde o dia 14 após um quadro grave, Raoni passou por uma cirurgia de desobstrução intestinal no Hospital São Paulo, na capital paulista. O procedimento foi considerado bem sucedido e ele segue internado na UTI. Pesquisa Datafolha aponta que 59% dos brasileiros concordam total ou parcialmente com a decisão dos Estados Unidos de classificar o PCC e o Comando Vermelho como organizações terroristas. Por outro lado, 74% rejeitam a possibilidade de que os Estados Unidos atuem contra integrantes dessas facções em território brasileiro sem autorização do governo nacional. O presidente Lula assinou um decreto que transforma o projeto Celular Seguro em política pública permanente. A medida cria o Banco Nacional de Celulares com Restrição, plataforma que reunirá informações sobre aparelhos roubados, furtados ou extraviados em todo o país. O Giro de Notícias é uma produção da Agência Rádio Web. Texto e apresentação, Cassie Balog. Edição, Thiago Pedruzzi.
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8: Bom dia. A mensagem do dia de hoje nos fala assim: ninguém é igual. São as nossas diferenças que nos tornam seres únicos e especiais. Julgar os outros reflete sua falta de autoaceitação. Da mesma

aumenta o seu amor por si mesmo. Desperte para quem você é, para a sua verdadeira essência e as verdades da sua existência. Use o seu poder.

medo, pois a luz que te ilumina vem lá do alto. E o seu dia já foi abençoado por Deus. Procure descobrir o seu caminho.

0: tudo. Que Deus abençoe o seu dia. Bom dia, muito obrigada.
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3: Olá, ouvintes da Rádio Vox FM. Programa seu dia comigo, meteorologista Kátia Braga. Uma manhã gelada, eu diria congelante. Temperatura de 0 grau em Nova Bassano e região. Olha, até negativa em muitas cidades da Serra. À tarde com um pouquinho mais de nebulosidade, porque pela manhã tem sol. Olha, tem também chance de vento moderado com rajadas. À noite, cerração, 3 graus a temperatura, e a cerração vai seguir pela madrugada. A quinta-feira, negativo, menos um grau e até 14. Vejo que a temperatura já aumenta nessa quarta-feira. Vento calminho, cerração também à noite. Sexta-feira, 3 a 17 graus, sábado, 5 a 20. Temperatura bem mais agradável nas tardes de sexta e sábado. Eu te desejo excelente e abençoado dia. Saudações meteorológicas.
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Eram negros os lanceiros, bons guerreiros de verdade, e se engajaram na luta em busca da liberdade, pois haviam prometido a tão sonhada alforria para aqueles que lutassem mostrando sua valentia. Assim, tornaram-se bravos, eram por todos temidos, lutavam de peito aberto e não temiam os perigos. Ficou fácil ao inimigo num ataque traiçoeiro, não encontrando resistência, vencer de vez os lanceiros. E ao invés da liberdade, isto, confesso, eu lamento. Os negros só encontraram na morte o seu pagamento.

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8: Resultados dos jogos sorteados ontem, dia da sorte, concurso 1229, números 1, 12, 18, 27, 28 e 31. Outubro, mês da sorte, 2.100.000, estimativa de prêmio para o próximo concurso. Também teve ontem o sorteio da Loto Fácil, concurso 3.718, números sorteados 1, 5, 7, 9, 11, 12, 14, 16, 17, 18, 19, 20, 21, 22 e 25. 5 milhões é estimativa de prêmio para o próximo concurso. Mega Sena, concurso 3.022, números sorteados 2, 3, 8, 11, 17, 22. Teve um ganhador, 3,5 milhões, estimativa de prêmio para o próximo concurso. Time Mania, concurso 2.407, que acumulou números sorteados 4, 7, 14, 31, 52, 57, 79. Time do Coração Raimundo, São Raimundo de Roraima, 1.800.000, estimativa de prêmio para o próximo concurso. Hoje à noite tem jogos às 21 horas, o sorteio da dupla Sena, Loto Fácil, Loto Mania, Mais Milionária, Quina e também Super

0: de resultados nós vamos conferir amanhã. 7h21, bom dia, amanhã bastante fria, 1 grau a temperatura, e teve cidades que registraram temperaturas negativas no amanhecer desta quarta-feira. São José dos Ausentes, por exemplo, foi 2,7 nesta manhã, temperatura negativa. E outros municípios, como Caxias do Sul, menos 1 grau, outros municípios também tiveram temperaturas negativas no amanhecer desta quarta-feira. Destaques de hoje também: Pix por aproximação passa a mostrar saldo antes do pagamento. Também o Neymar está pronto para enfrentar a Escócia nessa quarta-feira. Hoje tem jogo da seleção, 19 horas, Escócia e Brasil pela primeira fase. Ancelotti confirma Neymar à disposição. E também, como destaque hoje ainda, defesa de Bolsonaro pede prorrogação de prisão domiciliar. Logo mais tem outros destaques também da previsão do tempo, giro de notícias e giro internacional. Logo mais tem serviços também aqui na Vox.
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4: O DENIT informa que a partir de 2 de julho, o tráfego na BR-470 Serra das Antas, entre Veranópolis e Bento Gonçalves, passará a funcionar em sistema de pare e siga durante o dia, substituindo o atual modelo de comboios. A mudança ocorre devido ao avanço das obras de reconstrução e estabilização da rodovia após o evento climático de 2024. Durante a noite, segue o bloqueio total da via entre 23 horas e 6 horas da manhã para a continuidade dos trabalhos. A data também marca 2 anos da liberação emergencial da rodovia após as enchentes de 2024. Desde então, o DENIT realiza obras de recuperação e reconstrução para garantir mais segurança e melhores condições de tráfego aos usuários. Motoristas devem respeitar a sinalização e programar os deslocamentos. Se você teve problema de abastecimento de água ou esgotamento sanitário, envie um relato sobre o que aconteceu, contendo seus dados e os dados do imóvel para o e-mail câmara@novabassano.rs.gov.br até 5 de julho. No dia 3 de julho acontece a 10ª Conferência Municipal de Saúde na Câmara Municipal de Vereadores aqui de Nova Bassano. O tema: Saúde, Democracia, Soberania, SUS, Cuidar do Povo é Cuidar do Brasil. Programação 13 horas, inscrições 13h30, abertura, e você é convidado a participar. Relato também e o destaque aqui para os jovens que completam 18 anos em 2026, atentar para o prazo de alistamento. Então, todos os jovens que completam neste ano 18 anos precisam fazer o alistamento até 30 de junho. Então, é só até terça semana que vem. Então, não perca o prazo. Se tiver alguma dúvida, precisar de mais informações, entre em contato com o Serviço Militar do município, 3273-1150 e 984-32-7212. Também como destaque, a Ivone procura emprego como faxineira. Contato é o 997073836. Marinês está procurando trabalho como cuidadora de idosos ou faxina. Chama no 99692-1080 e também procura-se casa ou apartamento para alugar. Interessados, contatar 996952252. Agora 26, faltando para as 8. Bom dia, uma ótima manhã. Amanhã de quarta-feira, temperatura baixíssima nessa manhã, 1 grau. A temperatura, as máximas vão chegar a 11 graus no dia de hoje, mas um dia de bastante frio e temperaturas baixas. E amanhã também, o princípio que aponta o noticiário, hoje é o dia mais frio da semana. Amanhã, sexta também, seguem, mas com temperaturas não tão geladas como hoje. Mas, importante, vai fazer frio ao longo dessa semana, então fique atento. O El Niño também pode impactar a pecuária no estado, já que estamos falando de clima. Mulher é morta a facadas em comunidade rural de Marau. Suspeito é apontado como companheiro da vítima e foi preso em flagrante por homicídio. O Grêmio, recuperação da lesão de Vila Sante, o torna como uma ótima opção para o meio campo, e o Inter pode receber reforços da Copa do Mundo neste final de semana.
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Tem jogos da primeira rodada hoje, campeonato de futsal sorteado. Jogos da primeira rodada hoje à noite, 19 horas, no ginásio municipal. Conhaque Futebol Clube versus Baguais FC. Também tem Os Farrapos versus Borussia Dortmund. Também Resenha versus Santa Cruz e Boca Júnior versus Sem Fôlego. Hoje, jogos pela primeira rodada do campeonato de futsal sorteado aqui de Nova Bassano, no ginásio municipal. Jogos hoje à noite. Participe. Destaque também nessa manhã para o frio que chegou com tudo nesse dia, nessa manhã de quarta-feira, inclusive municípios aqui do estado com temperaturas negativas. Teve menos 2,8 municípios que registraram nesta manhã. São José dos Ausentes foi às 7 horas da manhã, registrou menos 2,8. Porto Alegre também bateu recorde de frio neste ano. O IMET então faz esse mapeamento. Hoje no início da manhã eram 16 municípios que tinham registrado temperatura negativas e agora na última atualização passou para 24. Destaque para São José dos Ausentes, menos 2,8, Soledade, menos 2,4, Vacaria, menos 1,9, Getúlio Vargas, menos 1,8, São Francisco de Paula, menos 1,5 e Pinhal da Serra, menos 1,4. Outros 18 municípios também tiveram temperaturas negativas, mas esses citados, o que tiveram de maior expressão. Os demais, como por exemplo Nonoai, Canela, Rosário do Sul, menos 0,2, 0,1 em Santa Bárbara do Sul, Montenegro, menos 0,1, Caxias do Sul, menos 1, então vários municípios ao todo, o que aponta aqui o IMET, são 24 municípios com temperaturas negativas nesta manhã. E a previsão é que hoje é o dia mais frio da semana aqui no estado. Amanhã segue a massa de ar polar com talvez não tão frio quanto hoje, segundo o que aponta o IMET, mas ainda assim com o amanhecer mais gelado. Hoje é o dia mais frio, amanhã segue essa massa de ar polar e na sexta-feira o frio começa a perder força, mas ainda com temperaturas mais baixas pela manhã. Tudo em comparação, né? O frio segue toda semana, porém alguns dias com maior ou menor intensidade. Por exemplo, hoje as máximas vão chegar a 11 graus, amanhã a mínima é 2, hoje a mínima é 1. Aqui, né? E outros lugares vai variando, mas em Nova Bassano hoje 1 grau, mas com certeza alguns lugares temperaturas mudaram nessa manhã, dependendo da localização. Amanhã já teremos máximas de 14, na sexta máxima de 17, no sábado aí sim teremos uma máxima de 20, 21 graus, mas ainda assim são temperaturas mais baixas, especialmente ao amanhecer. 11 minutos faltando para as 8. Bom dia, né? Um dia de bastante frio, então você que ainda não saiu de casa vai perceber ao sair que bastante frio, precisa se agasalhar bem, a sensação térmica bem baixa nesta manhã. O Pix por aproximação passa a mostrar saldo antes do pagamento. O Bolsonaro presta depoimento por 5 minutos à polícia sobre arma apreendida com o seu segurança. Inclusive também, hoje tem jogo da seleção, vale destacar que o Neymar vai estar à disposição. Hoje o jogo da seleção é às 19 horas contra a Escócia, ainda pela primeira fase. O governo gaúcho protocola na Assembleia Legislativa projeto para a contratação emergencial de mais de 2 mil servidores para a educação. E a Receita Estadual busca recuperar 10 milhões de reais em ICMS devido por serviços de transporte aqui no estado. E falando do frio, ele tem... existem gostos, né? Tem pessoas que gostam mais do frio, outras do calor, né? São gostos e isso não se discute. Mas o que é um fato aqui no estado é que ele é um atrativo turístico. Por isso, o frio impulsiona o turismo e aquece, né, o movimento em bares e restaurantes da Serra Gaúcha, né? Então, com esse frio, com certeza, o setor, né, de turismo, especialmente nas regiões que tem por essa característica, acaba sendo uma oportunidade, mas também toda a parte de confecções,

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0: E nesta sexta-feira teremos a segunda festa junina. E para falar sobre esse evento, fazer o convite também para todos que nos acompanham, estou aqui com o Marinho e com a Rita da Loja Becker. Marinho, bom dia, bem-vindo.
1: Bom dia, Marcos. Bom dia, Rita. Bom dia, ouvintes da Rádio Vox.
0: Rita, bom dia, bem-vinda.
2: Bom dia, Marcos. Bom dia, Marinho. Bom dia a todos os ouvintes.
0: Segunda festa junina municipal, Marinho. Até temos quem está nos assistindo ou vai nos assistir logo mais, a gente tem o nosso banner também para conferir. É importante reforçar que a nossa segunda festa municipal, Marinho, pensada, né, com muito carinho e também estendendo o convite para toda a comunidade para estar presente nesta sexta-feira. Fala um pouquinho para nós dessa segunda festa junina.
1: Então, Marcos, nós temos a segunda festa junina municipal, né, que engloba as escolas também, né, todos os colégios municipais estão fazendo parte do evento também. Será no centro de evento municipal, a partir das 19, tá? Previsto para o início às 19 horas, onde teremos apresentações das crianças, depois teremos da Teodolinda e da 15 de novembro também, tá? Seguida disso, teremos a queima da fogueira e o grandioso show com a indústria musical, com a vocalista Loiara, né? Estará animando a nossa festa, segunda festa junina de Nova Bassano, no dia 26, sexta-feira próxima.
0: Excelente. Rita, eu queria que você falasse um pouquinho também esse projeto, né? Também essa banda, ela é uma proposta, né? De uma parceria também com a Becker e também a financeira Becker, a loja Becker. Eu queria que você falasse um pouquinho da importância do incentivo da promoção desses eventos culturais, também a entidade, a empresa Becker fazendo também esse apoio justamente na promoção desse evento.
2: Isso aí, Marcos, foi tudo pensado assim com muito carinho, né? Conversado aqui com o secretário, com o senhor Marinho, feito aqui para nossa comunidade, né, Marcos? Foi tudo pensado, né, nas pessoas aqui de Nova Bassano, né, da região aqui, né, que estão sempre aqui nos eventos aqui da nossa cidade, né? Então, assim, Marcos, foi tudo pensado com muito carinho. Vai ser um evento muito bacana, né, Marcos? Vai ter apresentações das escolas, vai ter comidas típicas de festa junina, né? A queima da fogueira, então, quem veio o ano passado sabe como é bacana, foi um super evento, né? Esse ano, então, vamos superar o evento, né, do ano passado, vai ser assim, maravilhoso. E depois nós vamos ter o show, né? O show começa aproximadamente às 21. Então, assim, gente, é um super show, vai ser uma super festa, né? Um conjunto total, né? O show, é a comida, as apresentações. Então, né, fica o nosso convite aqui, né, para todos vocês, né? Ressaltando, tá, pessoal, que tem a entrada grátis.

0: gratuita, tá, Marcos? Assim, vai ser tudo muito legal. E detalhe, tá, Marcos? Uma coisa bem importante, vai ter brindes durante o show, olha só. Vai ter sorteios de brindes aí pro pessoal, né? Então não percam, pessoal, tá? Sexta-feira, agora dia 26, no Centro de Eventos de Nova Bassano, né? Mais conhecido como a Campeira, né? Então começa o evento a partir das 19 horas, né? Então fica aqui o nosso convite especial para todos vocês, de Nova Bassano, região, aguardamos todos vocês.
1: Excelente, era até um dos questionamentos, né? Da questão da entrada. Então, entrada gratuita para aproveitar essa festa e, claro, também aproveitar o show, que com certeza é uma banda de referência e tendo essa possibilidade, então, gratuitamente, das pessoas estarem participando e também prestigiando. Marinho, o que mais é importante destacar, se tem mais alguma informação, fica bem à vontade, mas principalmente reforçar novamente o convite para que as pessoas possam participar, depois a Rita também peço que reforce esse convite para que a gente possa, então, estar participando na sexta-feira dessa segunda Festa Junina Municipal, que com certeza será um sucesso.
2: Exato, então, Marcos, assim, reforço o convite para sexta-feira, dia 26, a festa junina, segunda festa junina no Centro de Eventos Municipal de Nova Bassano, tá? A entrada é totalmente gratuita. Uma questão também que eu digo assim, eu quero agradecer aqui a gerente da Lojas Becker, aonde leva, estende esse nosso agradecimento do poder público para as Lojas Becker, que está patrocinando totalmente, 100% a banda indústria musical. Por esse motivo, nós temos a entrada franca. Venham prestigiar, venham valorizar os eventos que temos em Nova Bassano, que assim, tendo essa valorização, nós conseguimos trazer mais e mais eventos. Além do mais, já posso até falar assim, no Festejo Sarupilha, já estamos ali, já pensando já uma programação, que já conseguimos o projeto também para nós trabalhar gratuitamente as entradas lá adiante também.
1: Excelente, obrigado, Marinho. Rita, também, como gerente aqui da loja Becker, importante também reforçar esse convite para que as pessoas possam, então, se fazer presente na próxima sexta-feira. Obrigado pela presença também, fica à vontade.
0: Eu que agradeço, Marcos, eu que agradeço, Marinho. A gente faz tudo pensado, né, na nossa comunidade, né? A gente agradece também aqui o pessoal, os nossos clientes, né? Porque tudo acontece por conta deles, né? Então, é grandioso, maravilhoso a gente estar podendo participar desse evento, né, Marinho? Uma parceria bem legal, que venha muitas outras, né, Marcos? Assim como o Marinho ressaltou aqui para nossa cidade, né? Pedir que o pessoal venha, que o pessoal participe, né? Que o pessoal esteja lá. Isso é muito bacana pro nosso município, né? E fica aqui então, né, pessoal, o meu agradecimento, né? Agradeço realmente a vocês, todos os clientes daqui do Bassano e da região também. E o nosso convite aqui, né? Vamos esperar todos vocês lá na sexta-feira, então, dia 26, a partir das 19 horas, no Centro de Eventos. Lembrando, vamos ter sorteios de brindes, hein, pessoal? Venham lá dançar, comer uma comida típica, assistir o show, dançar, fazer tudo que tem que fazer em festa junina, né? Isso aí. Fica aqui o nosso convite para vocês.
1: Obrigado, Rita. Obrigado, obrigada. Marinho. Parabéns pela iniciativa. E fica o convite, vai ficar registrado também nas redes sociais para que você possa compartilhar esse vídeo e mobilizar, convidar seus conhecidos, pessoas próximas também, para na sexta-feira, 26, então, no Centro de Evento, a partir das 19 horas. 98.3.

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8: Quarta-feira, 24 de junho de 2026, este é o Giro de Notícias. Eu sou Norberto Notari e você acompanha os destaques do momento. Presidente Luiz Inácio Lula da Silva deve se reunir nesta semana com o senador Jax Wagner, do PT da Bahia, para definir se o aliado segue ou não na liderança do governo no Senado. O encontro pode acontecer ainda hoje. Preocupação é de que as investigações da ligação do político com o banqueiro Daniel Vorcaro desgastem a imagem da gestão federal. O presidente Lula assinou um decreto que transforma o projeto Celular Seguro em uma política pública permanente. A medida cria o Banco Nacional de Celulares com Restrição, plataforma que vai reunir informações sobre aparelhos roubados, furtados ou extraviados em todo o país. A Justiça Federal da Flórida aceitou o pedido para que o Brasil participe da ação movida pelo grupo Trump Media e pela plataforma Rumble contra o ministro Alexandre de Moraes. Decisão também rejeitou a possibilidade de julgamento sem defesa do magistrado. Com isso, a AGU poderá apresentar esclarecimentos à justiça americana e tentar encerrar a ação. O Senado dos Estados Unidos aprovou uma resolução que determina a retirada de forças militares do conflito com o Irã, impondo uma derrota política ao presidente Donald Trump. A medida foi aprovada por 50 votos a 48, com o apoio de 4 senadores republicanos e da maioria democrata. A Colômbia venceu o Congo por 1-0 e está classificada para a próxima fase da Copa do Mundo. Pelo menos no grupo K, Portugal goleou mais cedo o Uzbequistão por 5-0, com 2 gols de Cristiano Ronaldo. Pelo grupo L, a Inglaterra ficou no empate sem gols com Gana e a Croácia bateu o Panamá 1-0. Hoje tem Brasil na Copa do

0: mundo em busca da classificação. A equipe comandada por Carlo Ancelotti encara a Escócia na terceira rodada. Rayan deve ser o substituto de Rafinha, que sofreu lesão na partida contra o Haiti na última sexta. O Giro de Notícias é uma produção da Agência Rádio Web. Produção e apresentação, Norberto Notari. Trabalhos técnicos, Mário Melo.
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3: Luísa Ramos.
4: Paris, quarta-feira, 24 de junho de 2026. O secretário de Estado americano Marco Rubio se reúne com autoridades dos Emirados Árabes Unidos no primeiro dia de uma viagem por países aliados do Golfo, enfraquecidos pelo conflito no Oriente Médio. Esta é a primeira visita de alto nível americano à região desde o acordo recente com o Irã e das negociações realizadas na Suíça. Rubio pretende discutir com os líderes da região o acordo entre Estados Unidos e Irã e reiterou que Washington não vai aceitar a imposição de pedágios no Estreito de Hormuz, posição contestada por Irã e Omã, que defendem soberania sobre as águas territoriais. Depois, Rubio segue para Kuwait e Bahrein para reuniões do Conselho de Cooperação do Golfo. A Europa Ocidental enfrenta uma onda de calor excepcional e intensa e precoce. Além da França, que vive seu quarto dia consecutivo de alerta vermelho em várias regiões, a situação se estende a outros países como Holanda, Polônia, Áustria, Croácia e Hungria, que também se preparam para a chegada da massa de ar quente. Na França, a terça-feira foi o dia mais quente já registrado desde 1947, quando começaram as medições. A média nacional foi de 29,8 graus Celsius, com picos acima dos 40 graus em várias regiões. Cerca de 68 mil residências ficaram sem energia no sul da Bretanha nesta quarta-feira, após um incidente ligado às altas temperaturas em um transformador de energia. O primeiro-ministro espanhol, Pedro Sánchez, negou nesta quarta-feira a existência de uma corrupção generalizada, apesar do agravamento da crise política em seu governo, após a condenação de seu ex-ministro dos Transportes a 24 anos de prisão e da abertura de investigações contra sua esposa e aliados. Pressionado pela oposição, que pede sua renúncia, Sánchez afirmou desconhecer irregularidades e defendeu a ação do executivo no combate à corrupção. Na América Latina, a candidata de extrema-direita à presidência do Peru, Keiko Fujimori, aparece como vencedora da eleição, segundo a autoridade eleitoral, após ampliar vantagem. Com quase 100% das urnas apuradas, ela acumula mais de 43 mil votos à frente de seu rival de esquerda, Roberto Sánchez, uma diferença considerada irreversível. Sánchez denuncia a violação do processo eleitoral, sobretudo no voto no exterior. Observadores da União Europeia afirmam, no entanto, que o segundo turno ocorreu de forma calma e organizada, apesar da forte polarização. Da Rádio França Internacional para a agência Rádio Web, de Paris, Luísa Ramos.
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3: 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Destaques de hoje: as projeções climáticas mais recentes reforçam a possibilidade de que o El Niño alcance níveis históricos de intensidade nos próximos meses. Segundo informações divulgadas pela Meteorred, a atualização do conjunto de modelos do Instituto Internacional de Pesquisa para Clima e Sociedade aponta anomalias superiores a 2,5 graus na temperatura do Oceano Pacífico. A atualização mensal aponta que os sinais são observados nos últimos meses e amplia a confiança de que o fenômeno pode atingir um dos maiores níveis de aquecimento já registrados. Destaque para a confirmação dos primeiros sinais do fenômeno El Niño, que já impacta na próxima safra. O Instituto Mato Grossense de Economia aponta que, devido ao fenômeno, ele que altera

0: regime de chuvas nas principais regiões produtoras faz com que exista uma influência no desempenho do plantio da soja safra 26-27. Como ocorre o aumento das precipitações de chuva aqui no sul, em outras partes como Mato Grosso, o fenômeno associa ao risco de veranicos e de déficit hídrico durante o ciclo da cultura, o que compromete tanto a semeadura quanto o desenvolvimento das lavouras. Então a área de soja poderá ser reduzida em Mato Grosso. Destaque para o mercado da soja, que teve um dia com comercialização lenta, e a valorização do dólar e a volatilidade da Bolsa de Chicago e a firmeza dos prêmios contribuíram para a formação de preços mais atrativos. Os prêmios continuaram sustentados por boas condições, especialmente nos portos. Os contratos futuros, eles fecharam na estabilidade após duas sessões consecutivas de perda. O mercado apresentou uma recuperação técnica. O mercado do boi gordo, ele está com as indústrias com posicionamento confortável em meio ao esgotamento precoce das cotas de exportações para a China. O levantamento aponta que a expectativa é que o esgotamento ocorra em julho, fazendo com que as indústrias revisem suas estratégias em torno do abate. Cotações para hoje: soja 120, milho 60.
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0: Olá, já estamos de volta com mais informações aqui direto da redação. Uma aposta de Manaus acertou as 6 dezenas do concurso 3.022 da Mega Sena, realizado ontem, e vai receber o prêmio de R$ 2.813.548,14. Os números sorteados foram 02, 03, 08, 11, 17 e 22. 102 apostas acertaram 5 dezenas e vão receber R$ 8.964,74 cada. 4.426 acertaram 4 dezenas e receberão, por isso, R$ 340,54. Para o próximo concurso, as apostas podem ser feitas até às 8 horas da noite, horário de Brasília, de amanhã. O prêmio principal está estimado em R$ 3,5 milhões. Aposta simples com 6 dezenas custa R$ 6. Kleber Ramos, direto da redação.
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0: Bola na Rede, é hora de falar de futebol. A seleção de Portugal, comandada por Cristiano Ronaldo, venceu o Uzbequistão com goleada de 5-0 ontem. Cristiano Ronaldo fez 2 gols e se tornou o primeiro jogador a marcar 6 edições de Copa do Mundo. Com resultado, Portugal disputa a liderança do grupo K com a Colômbia. Os países se enfrentam sábado, dia 27, em Miami, na última rodada. No mesmo dia, o Uzbequistão, lanterna do grupo, encara a República Democrática do Congo em Atlanta. Quem esperava gols na disputa entre Inglaterra e Gana ontem se decepcionou. A partida que opôs os líderes do grupo L da Copa do Mundo terminou empatada sem gols. Melhor para os ganenses, que seguraram 90 minutos de pura pressão e festejaram muito ponto somado ao final do jogo. As duas seleções acumulam 4 pontos até aqui. Daqui a pouco a gente volta com mais destaques do esporte.
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4: E você sabe o que é temperança? Temperança é uma virtude que se manifesta no equilíbrio e moderação em todas as áreas da vida. Ser temperante significa exercer controle e autodisciplina, evitando excessos e mantendo uma postura ponderada frente às situações. No dia a dia, a temperança pode se manifestar de diversas formas. Significa, por exemplo, apreciar os prazeres da comida sem cair em exageros. É também praticar o consumo consciente, evitando desperdícios e buscar um equilíbrio saudável entre trabalho e lazer. Ser temperante envolve ainda cultivar relacionamentos saudáveis, comunicando-se de forma calma e respeitosa, evitando reações impulsivas em momentos de conflito. É saber lidar com as emoções de maneira que elas não controlem suas ações. Ao praticar a temperança, podemos alcançar uma vida mais plena e satisfatória, construída sobre a base sólida do autocontrole e da moderação.
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0: Olá, já estamos de volta com mais informações. O INSS publicou uma nova portaria que amplia a exigência de cadastro biométrico para concessão de benefícios previdenciários e assistenciais, como aposentadorias, auxílio e o benefício de prestação continuado, BPC Loas. As novas regras constam na edição do Diário Oficial da União. O cadastro biométrico da carteira de identidade consiste na coleta das impressões digitais dos dedos das duas mãos e da fotografia do rosto do cidadão, que são armazenadas em uma base de dados do governo federal. O objetivo é confirmar a identidade do beneficiário e impedir que terceiros recebam valores de forma indevida. Kleber Ramos, direto da redação.
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nós já voltamos a falar de futebol. Mesmo sem uma grande atuação, a Croácia venceu o Panamá com placar de 1-0 ontem em Toronto, no Canadá. Com as vitórias, os croatas alimentam a chance de avançar no Mundial. Já os panamenhos não têm mais chance de pontuação suficiente para permanecer na competição. E a Colômbia garantiu sua classificação para a segunda fase da Copa do Mundo com vitória por 1-0 sobre a República Democrática do Congo ontem em Guadalajara, no México. O resultado manteve os colombianos na liderança do Grupo K, que agora jogam apenas por um empate contra Portugal para garantir o primeiro lugar. Os congoleses não estão eliminados, mas vão precisar de vitória contra o Uzbequistão e de uma combinação de resultados. Daqui a pouco a gente volta com mais destaques do esporte.

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9: Olá, sou a professora Paola da Futura Idiomas e hoje vou contar algumas curiosidades sobre a Inglaterra. A Inglaterra tem uma das monarquias mais antigas do mundo, com mais de 1000 anos de tradição. Os ingleses bebem cerca de 100 milhões de xícaras de chá por dia. É praticamente um ritual nacional. Lá, dirige-se pelo lado esquerdo da rua, e o volante fica à direita do carro. Existem mais de 4 mil castelos espalhados pelo país, muitos ainda abertos para visitação. Dizem que na Inglaterra você vive as 4 estações em um só dia. O clima é imprevisível e chove frequentemente.
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0: Olá, já estamos de volta com mais notícias. Além de condenar o cantor Amado Batista ao pagamento de R$453 mil por danos morais, a justiça determinou que ele pague uma pensão mensal aos pais do menino de 3 anos que morreu afogado em uma piscina existente em uma fazenda do artista em Goianópolis, na região metropolitana de Goiânia. A decisão foi assinada pelo juiz Leonardo de Camargos Martins, da Vara Cível da Comarca, e publicada no dia 15 de junho. A defesa do cantor informou que vai recorrer da sentença. Em nota, os advogados afirmaram que a própria decisão reconheceu a existência de culpa concorrente dos pais da criança, que não ficou comprovado que houve pedido prévio para instalação de proteção na piscina e que houve cercamento de defesa devido ao indeferimento de uma perícia técnica solicitada pela defesa. Kleber Ramos, direto da redação. 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
1: 20 para as 10.

0: Estamos em campo e agora para falar da seleção brasileira. Muitos testes e observações, mas só uma mudança na escalação, pelo menos em vista. A entrada do jovem Rayan, de 19 anos, no lugar de Rafinha, machucado. Antes, o Mister havia dado dicas de que seria Luiz Henrique responsável pela vaga, mas parece ter mudado de ideia ao colocar Rayan para o último treinamento. Foi isso que indicou o técnico Carlo Ancelotti antes da partida entre Brasil e Escócia, que acontece hoje à noite em Miami. A confirmação do time, mais uma vez, porém, será feita somente a 3 horas antes do jogo. Embora Douglas Santos e Casemiro estejam pendurados com 2 cartões amarelos, Ancelotti descartou poupá-los. O duelo contra a Escócia é decisivo para o Brasil garantir a liderança no Grupo C. Atualmente está na frente de Marrocos pelo saldo de gols, critério de desempate. Já já tem mais destaques do Mundo da Bola.
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0: de volta com mais informações. Um novo lote de pagamentos relativos ao dinheiro esquecido no antigo fundo PIS/PASEP será pago nesta quinta-feira. Desta vez, o dinheiro destinado a quem solicitou o ressarcimento até 31 de maio. Já quem pediu o ressarcimento até ontem receberá o dinheiro em 27 de julho, conforme o calendário divulgado pelo governo. O trabalhador pode checar se tem valores a receber por meio de site Refis Cidadão ou pelo aplicativo do FGTS. Kleber Ramos, direto da redação.
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0: já voltamos a falar de esporte. Hoje, além do jogo entre Escócia e Brasil às 19h, mais 5 jogos movimentam a rodada da Copa do Mundo. Às 16h tem Suíça e Canadá e Bósnia e Herzegovina contra o Catar. Às 19h, mesmo horário do jogo entre Escócia e Brasil, Marrocos e Haiti. E às 22h tem África do Sul e Coreia do Sul, República Tcheca e México. Estas são as últimas do esporte. Amanhã a gente volta com mais informações do mundo da bola.
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1: Olá, ouvintes da Rádio Vox FM. Programa seu dia comigo, meteorologista Kátia Braga. À tarde com um pouquinho mais de nebulosidade. Olha, tem também chance de vento moderado com rajadas. À noite, cerração, 3 graus a temperatura, e a cerração vai seguir pela madrugada. A quinta-feira, negativo, menos um grau e até 14. Vejo que a temperatura já aumenta nessa quarta-feira. Vento calminho, cerração também à noite. Sexta-feira, 3 a 17 graus, sábado, 5 a 20. Temperatura bem mais agradável nas tardes de sexta e sábado. Eu te desejo excelente, abençoado dia. Saudações meteorológicas. Olá, ouvintes da Rádio Vox FM. Programa seu dia comigo, meteorologista Kátia Braga. Uma manhã gelada.
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0: Oi, gente, hoje é quarta-feira, quarta, dia 24 de junho de 2026. Feliz São João pra você. Tô chegando, hein, com Info Music. Tem informações do mundo da música por aqui. Moça pra casar, a novidade de Diego e Vitor Hugo. Se ela quer ficar solteira, não significa que não quer nada com a vida. Essa reflexão que Diego e Vitor Hugo apresentam em Moça pra Casar, o novo lançamento da dupla que ficou disponível nas plataformas na última quinta. Uma música carregada de identificação, letra que aborda os julgamentos enfrentados por mulheres que escolhem permanecer solteiras após viverem experiências amorosas difíceis. Ao longo da canção, os artistas retratam a mulher que aprendeu com as dores do passado e prefere se proteger antes de abrir espaço para uma nova história. Sucesso pro Diego Vitor Hugo. Já volto com mais Info Music.
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3: 10 e 5.
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0: 10h24.
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2: O DENIT informa que a partir de 2 de julho, o tráfego na BR-470, na Serra das Antas, entre Veranópolis e Bento Gonçalves, passará a funcionar em sistema de pare e siga durante o dia, substituindo o atual modelo de comboio. A mudança ocorre devido ao avanço das obras de reconstrução e estabilização da rodovia após os eventos climáticos de 2024. Durante a noite, segue o bloqueio total da via entre 23 e 6 horas para a continuidade dos trabalhos. A data também marca 2 anos da liberação emergencial da rodovia após as enchentes de 2024. Desde então, o DENIT realiza obras de recuperação e reconstrução para garantir mais segurança e melhores condições de tráfego aos usuários. Motoristas devem respeitar a sinalização e programar seus deslocamentos. Se você teve problemas de abastecimento de água ou esgotamento sanitário, envie um relato sobre o que aconteceu, contendo seus dados e os dados do imóvel para o e-mail câmara@novabassano.rs.gov.br até o dia 5 de julho. Dia 3 de julho acontece a 10ª Conferência Municipal de Saúde na Câmara Municipal de Vereadores de Nova Bassano, com o tema Saúde, Democracia, Soberania. SUS, cuidar do povo é cuidar do Brasil. Com a seguinte programação: às 13 horas inscrições, 13h30 abertura. Participe, sua voz fortalece a saúde e constrói um futuro melhor para todos. E atenção, jovens de Nova Bassano, a Junta do Serviço Militar informa que o prazo para o alistamento militar se encerra em 30 de junho. O alistamento é obrigatório para jovens do sexo masculino que completam 18 anos em 2026. Pode ser realizado gratuitamente pela internet ou presencialmente.

0: na Junta do Serviço Militar. Quem não possui acesso à internet deve procurar a Junta do Serviço Militar, localizada junto à Prefeitura. Informações 3273-1150 e 984-327212. A Ivone procura emprego como faxineira. Contato é o 99707-3836. A Marinês está à procura de trabalho como cuidadora de idosos ou faxina. Interessados podem entrar em contato pelo 99692-1080. Procura-se apartamento ou casa para alugar. Interessados podem entrar em contato pelo 549-9695-2252.
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10: Olá, chegando mais uma receitinha saborosa. Nossa receita de hoje: pescada branca assada. Ingredientes: 500 gramas de filés de pescada branca sem espinha, 2 colheres de sopa de suco de limão, 1 colher de sopa de páprica doce, 1 colher de café de sal, uma colher de sopa de azeite de oliva, uma cebola média em rodelas, dois tomates maduros, três colheres de sopa de salsa e cebolinha picadas, uma colher de sobremesa de orégano, três ovos, duas colheres de sopa de queijo parmesão ralado light, três colheres de sopa de farinha de rosca. Vou repetir os ingredientes e você confere comigo. 500 gramas de filés de pescada branca sem espinha, duas colheres de sopa de suco de limão, uma colher de sopa de páprica doce, uma colher de café de sal, uma colher de sopa de azeite de oliva, uma cebola média em rodelas, dois tomates maduros, três colheres de sopa de salsa e cebolinha picadas, uma colher de sobremesa de orégano, três ovos, duas colheres de sopa de queijo parmesão ralado light, três colheres de sopa de farinha de rosca. Modo de preparo: tempere a pescada com o suco de limão, a páprica e o sal e reserve. Unte um refratário médio com azeite de oliva e monte camadas na seguinte ordem: cebola, pescada, tomate, salsa e cebolinha e orégano. Bata ligeiramente os ovos e despeje sobre a montagem. Finalize com o queijo ralado misturado com a farinha de rosca. Leve ao forno, temperatura média, por 45 minutos ou até a superfície, ou até que a superfície esteja levemente dourada. Uma dica bacana, ó, para você substituir a pescada branca por sardinha, se quiser. Também cavalinho ou outro peixe, de sua preferência. Também fica uma delícia. Pescada branca assada, nossa receita de hoje. Até a próxima e bom apetite.
0: Bom dia para você ligado com a gente aqui na programação da Vox. Temperatura de 7 graus nesta manhã de quarta-feira, hoje 24 de junho. E é bom ter a companhia de vocês. Eu atualizo as informações nesta manhã. Defesa de Bolsonaro pede ao Supremo para prorrogar a prisão domiciliar do ex-presidente, que termina nesta quinta. Engenheiro é preso por extorquir grandes empresários gaúchos. INSS estabelece novas regras e passa a exigir biometria em benefícios. Pix por aproximação passa a mostrar saldo antes do pagamento. Justiça Federal condena três pessoas por manterem família em condição análoga à escravidão no interior do Rio Grande do Sul. Governo gaúcho protocola na Assembleia Legislativa projeto para contratação emergencial de mais de 2.000 servidores para a educação. Também, buscando classificação, a seleção brasileira enfrenta a Escócia nesta quarta-feira. Daqui a pouco a gente traz as informações sobre esse confronto.

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1: 9 para as 11.
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4: E vamos lá falar de seleção brasileira. Hoje o Brasil entra em campo e enfrenta a Escócia, fechando a participação na fase de grupos da Copa do Mundo. O jogo será às 19 horas, horário de Brasília, no estádio de Miami, nos Estados Unidos. A partida, o Brasil se recuperou do tropeço na estreia contra o Marrocos, com uma vitória por 3-0 diante do Haiti na última rodada. Com 4 pontos, a equipe, comandada por Carlo Ancelotti, tem classificação para a segunda fase do Mundial encaminhada. A disputa é pelo primeiro lugar do Grupo C. Marrocos também tem 4 pontos e enfrenta o Haiti, lanterna do grupo, ao mesmo tempo. Portanto, a liderança, caso ambos triunfem, será decidida no saldo de gols. A seleção abre a rodada com mais 3, enquanto o Haiti, o rival, tem 1 de saldo na diferença. A Escócia é uma freguesa histórica do Brasil. A seleção enfrenta o adversário nesta quarta. Em 10 oportunidades, são 8 vitórias e 2 empates. A Escócia também sonha com a classificação. O time europeu tem 3 pontos por ter vencido o Haiti, como o novo regulamento garante que os 8 melhores terceiros colocados se classifiquem. Os britânicos podem garantir com um empate ou até mesmo a derrota, dependendo do saldo de gols. A escalação da seleção brasileira, Rayan treinou na vaga de Rafinha, e Ancelotti indica só uma troca contra a Escócia. O provável time do Brasil que vai a campo hoje, então, seria com Alisson, Danilo, Marquinhos, Gabriel Magalhães e Douglas Santos, Casimiro, Bruno Guimarães e Lucas Paquetá. Rayan

0: Brasil, às 22 horas, África do Sul e Coreia do Sul, e também a Tchequia contra o México.
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12: Segundo rumores da imprensa norte-americana, teremos o terceiro filme da franquia de comédia Querem Acabar Comigo. E dizem que Ice Cube e Nia Long retornarão para seus papéis. O primeiro filme foi lançado em 2005 e faturou quase 100 milhões de dólares. A sequência foi lançada em 2007. Nesse terceiro filme, o personagem Nick de Ice Cube enfrentará seu maior desafio, os netos.
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0: Um bom dia para você que se liga com a gente aqui na programação da Vox, que nos acompanha pelas nossas redes sociais. Dentro das comemorações dos 90 anos do Colégio Colbachini, hoje recebemos aqui o pessoal da escola, que vai falar pra gente sobre os 90 anos do Colégio Colbachini e também o sentimento de fazer parte desta história. Então, bom dia para Roselene, para Janete, para os alunos e para a diretora Renita. Então, podemos começar a falar sobre isso mesmo, né, Rose? O sentimento de fazer parte de tudo isso.
1: Bom dia, Rui. Bom dia a todos que nos ouvem, nos assistem. O sentimento de fazer parte dessas comemorações de 90 anos, ele é um sentimento de muito afeto pela escola e por todas as pessoas que fazem parte hoje, e também de gratidão às pessoas que fizeram parte desde o início, porque é uma longa caminhada e sabemos que Nova Bassano passa pelo Colégio Colbachini, né? A grande parte das pessoas que nasceram aqui ou que vieram, como é o meu caso, que vim de outra cidade. Então, a minha história no Colbachini começa quando eu, como mãe de aluno, e depois como professora, que eu estou na escola há 9 anos. Então, é um sentimento de gratidão, de afeto, e a gente vai fazendo, se sentindo parte de uma grande família.
0: Com certeza, é muito importante isso também. Janete, foi minha colega,
2: sim,
0: muitos anos na escola.
2: Bom dia a todos, sim, fomos colegas na educação infantil, 1985.
0: Isso mesmo.
2: Isso, então, na verdade, falar do Colbachini, para mim é uma alegria muito grande, porque sou natural de Nova Bassano, sempre estudei no Colégio Colbachini, não sei o que é estudar em outra escola. Então, ali fiz a educação infantil, ensino fundamental, ensino médio. Depois, então, saí 2, 3 anos para, né, trabalhar em outros lugares e retornei à escola em agosto de 2000. Então, agora, quase 26 anos, né, de secretária. Então, é uma alegria muito grande falar da questão das memórias, né, que a gente viveu ali na escola, desde quando eu era aluna, que era um C, né, que a escola era um C. Depois, então, foi construída a parte ali onde temos o laboratório de informática, a biblioteca, o auditório, né, que foi no ano de 95 a construção. E depois, então, quando retornei como secretária, então, a questão das outras salas de aula que foram construídas próximas ao ginásio, ali, ao parquinho. Então, a gente viveu todas essas construções, todas essas mudanças, né? Que hoje, quando a gente acolhe as pessoas da comunidade, né, que vem na secretaria, meu Deus, como a escola tá diferente. Sim, a escola, ela tá maior, ela tá bonita, ela tá bem cuidada. E a gente procura cuidar da escola como a casa da gente, né? A gente passa praticamente 8 horas por dia, 5 dias por semana, né?
0: Praticamente é a segunda casa, se não for a primeira.
2: Exatamente. A gente tem um carinho muito grande pela nossa escola.

0: Perfeito. E para os alunos, qual é o sentimento de fazer parte desses 90 anos?
1: Ah, a Escola Kobakini é um sentimento muito legal de estar fazendo parte desse nosso último ciclo, desse nosso último ano do terceirão. Não falo só por mim, mas todos os terceirões que estão na escola que não puderam estar hoje. É um ambiente de família, um ambiente que nós vamos sempre se lembrar pro resto da nossa vida, como foi o último ano da nossa escola e nosso ano inteiro no Kobakini. E é um prazer imenso estar fazendo parte do colégio.
0: Perfeito, então.
2: Bom, eu já estudei em mais de 3 escolas já. O Kobakini, sinceramente, é a melhor escola que eu posso ter estudado na minha vida. Eu estou há 6 anos, faz 5 a 6 anos que eu estou no Kobakini. E, sinceramente, o Koba, ele abre portas e fecha janelas, mas tá sempre procurando pela melhora. E fazer parte desses 90 anos, para mim, é um muito prazer. É um prazer muito grande. Sinceramente, eu fico muito feliz de fazer parte disso.
0: É muito legal ter ouvido o comentário do Guilherme e também do Luan. Diretora e professora Renita.
3: Eu, como a Profe Rose, também não sou natural de Nova Bassano, né? Vim pra cá, fiz o concurso, passei e aí caí de paraquedas no Kobakini. E desde o momento que eu entrei no Kobakini, quando a gente vai para um espaço diferente, a gente sente aquela questão assim, poxa, como é que eu vou ser recebido, né? Uma cidade estranha, pessoas estranhas. E desde o momento que eu pisei no Kobakini, eu sempre me senti muito acolhida por todas as pessoas que estavam lá presentes naquele momento e por todas as pessoas que estão até hoje. E o Kobakini, além de ser o meu espaço de trabalho, eu tive meus 2 filhos que estudaram no Kobakini. E eu digo assim e falo sempre que eu tenho uma gratidão imensa pelas escolas públicas de Nova Bassano, tanto a Escola 15 de Novembro como o Colégio Kobakini. Os meus 2 filhos estudaram no Colégio Kobakini e a gente sempre tinha aquele sonho que a gente via muito distante, uma universidade federal, não é para qualquer um, não pode, aluno de escola pública jamais vai entrar numa universidade federal. E eu tenho meus 2 filhos na Universidade Federal, né? Então, para mim é uma gratidão imensa. Eu não tenho palavras para expressar, como mãe, como família, a gratidão que eu tenho pelo colégio, tanto a Escola 15 de Novembro, que eles estudaram, como o Colégio Kobakini, que foi onde eles finalizaram, então fizeram o ensino médio. Para nós, como família, é um momento assim de muita gratidão. E, inclusive, meu filho se forma agora, né? Então, é a relação do Kobakini, né? A influência do Kobakini nas vidas que passam pelo Kobakini. Então, assim, eu tenho uma gratidão imensa pelos professores, por todas as diretoras que passaram na vida deles, pelas diretoras que passaram na minha vida como professora. Então é isso, o Kobakini, o Guilherme comentou de acolher, e realmente o Kobakini, ele acolhe, ele faz com que a gente se sinta bem lá dentro, e isso é importante, né?
0: Com certeza, até nós que já passamos pelo Kobakini, a gente sente saudades às vezes da escola. Quando a gente pode, faz uma visita lá. E nada mais justo para esses 90 anos do colégio. Sábado tem um jantar, né, Rose?
4: Mas antes de falar do jantar, você também pode falar um pouco sobre o Colégio Kobakini. Só a parte boa, tá?
0: Claro, com certeza.
4: Fale um pouco da sua experiência.
0: Minha experiência foi muito legal, como a Janete contou, desde 85 a gente estudou lá no Jardim da Infância. Professora Gema, um abraço se ela estiver nos ouvindo. Ela com certeza merece o paraíso, né, Janete?
5: Ah, a prof. Gema passou diversas crianças.
0: Diversas crianças, e podemos dizer menos quietas que as outras, né? Então é um dom divino o que ela fez. Sim. Mas enfim, eu também passei pro colégio desde o início até o final, quando eu me formei. E com certeza tem boas lembranças da escola e foi um alicerce muito importante para todos os trabalhos que eu já passei, inclusive hoje trabalhando aqui na rádio.
4: E falando um pouco da janta, então, Rui, sábado às 19h30, na Associação dos Motoristas, a Dira e Renita tem informações mais precisas para passar também, né? Desde as 18 horas, que nós temos uma programação, então.
3: Isto, a equipe diretiva, ela está organizando, então, um encontro com os

0: ex-educadores e ex-funcionários do Colégio Colbachini, como com os educadores e os funcionários atuais. Então, esse encontro ele vai acontecer no Colégio Colbachini, que é onde eles estavam, que o nosso vínculo ele aconteceu ali dentro, né? Então, sábado, às 18h15, no Colégio Colbachini, a gente vai ter esse momento de confraternização. E aí, às 19h, a gente vai para a Associação dos Motoristas, onde acontecerá o jantar dançante, que é um momento, assim, de comemoração. E só reforçando, por que fazer esse encontro no Colégio Colbachini? Que foi o que a Janete comentou. As pessoas que estudaram lá, que trabalharam, eles chegam, nossa, como a escola está diferente. E realmente, hoje a escola está diferente, de repente, do que muitos lembram. Mas hoje ela consegue estar diferente, porque todo o alicerce, todo o início foi feito, né? Pelos educadores e pelos funcionários que passaram, pelas famílias que passaram. Porque a gente não pode esquecer da importância da família nessa relação com a escola. E a nossa escola, ela sempre foi assim, muito abençoada. Por quê? Porque as famílias sempre nos auxiliam quando a gente chama. Então a gente chama, a família responde. E a própria questão da rifa que nós estamos vendendo, a gente quase não tem mais números de rifa para venda. Por quê? Porque os pais ligam, ó, eu quero o número, eu quero, manda um bloquinho. Pessoas da comunidade, eu gostaria que vocês passassem aqui para a gente comprar o número da rifa. Então, assim, esse acolhimento que tanto eles falam que o colégio tem, a gente sente que a comunidade tem para com o colégio também.
1: Com certeza. É uma participação mútua, tem isto, escola,
0: isto,
1: famílias, em cidade em geral. E para você que ainda não se programou, nesse sábado, então, dia 27, a partir das 19h30, tem o jantar dançante aí com a banda Bailaço, comemorando os 90 anos da Escola Colbachini. Ainda é possível adquirir os ingressos, né, diretora?
0: Sim, quem tem interesse em adquirir o ingresso, é só ligar lá para a escola, pedir para conversar com a Clici, com o pessoal da secretaria, que eles atendem e ainda temos alguns ingressos à venda, sim.
1: Ok, então. Sábado, todo mundo presente aí no jantar de 90 anos da Escola Colbachini. Pessoal, tiver uma consideração final aí, fiquem à vontade.
2: Reforçando o convite, então, que as pessoas venham para o jantar, de se divirtam lá com várias atividades que teremos, com o baile, vai estar mais quentinho sábado,
1: vai,
2: né? Então, isso ajuda também, né? Mais fácil para sair de casa, com menos casacos, né?
1: Exatamente.
2: Sem medo de passar frio, né? Fica mais motivado, né?
1: Então, mas só arrastar um pé que não tem como passar frio no
2: sábado. Aí aquece todo mundo, né? Com certeza. E sobre a rifa também, então, se alguém ainda quiser, alguns números ainda disponíveis, né? E quem não conhece o Colégio Colbachini,
0: fica convidado
2: para conhecer, né? Quem tem filhos que vão estudar mais adiante, ou quem mesmo que não tenha vínculos diretos lá na frente, mas que possa ir lá conhecer, né? É sempre uma satisfação para nós recebermos as pessoas da comunidade.
1: Perfeito, então. A gente agradece, então, a presença do pessoal que veio falar um pouco sobre a história do Colégio Colbachini. E você pode rever esses e outros conteúdos também nas nossas redes sociais.

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6: Atenção, gamers de plantão. A Valve anunciou o preço oficial do seu PC compacto para games Steam Machine. No mercado norte-americano, a versão mais simples, com SSD de 512 GB, tem preço sugerido de $1.049. Se quiser um controle, o combo custa $1.128. Já a versão de 2 tera tem preço a partir de $1.349. No entanto, não há previsão de lançamento no mercado brasileiro. Quer um? Só importando.
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0: 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O primeiro trecho das obras da Via Dutra, que liga as cidades de São Paulo e Rio de Janeiro, está concluído. A inauguração da chamada Nova Serra das Araras, que fica a partir do Rio de Janeiro, foi nesta terça-feira, dia 23, em evento com a presença de autoridades como o presidente Luiz Inácio Lula da Silva. Durante a cerimônia no trecho da Dutra, que fica entre Paracambi e Piraí, o presidente Lula disse acreditar que a Nova Serra das Araras vai trazer mais desenvolvimento ao Rio de Janeiro. E nesta etapa foi entregue à população um trecho de 4 quilômetros na pista de subida para quem sai do Rio no sentido a São Paulo.
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1: 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O Conselho Nacional de Justiça aprovou por unanimidade, nesta terça-feira, dia 23, a regulamentação do ECA Digital sobre atividades que crianças e adolescentes podem realizar em plataformas online, como Instagram e TikTok. O relator da proposta, conselheiro Fábio Esteves, alertou para os riscos concretos para o desenvolvimento físico, psicológico, intelectual e moral de crianças e adolescentes expostas na internet. A questão central é se a criança que atua como influenciadora digital pode ser considerada artista ou não, o que abriria uma exceção na proibição do trabalho infantil. O conselheiro destacou que isso está barrado.
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15: 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Quinta-feira, 25 de junho.

0: e 30 minutos, missa e festa na Capela São João. 18 horas e 30 minutos, missa no bairro Nossa Senhora da Saúde.
1: Bom dia. Hoje a programação está a cargo do Movimento do Cursílio e quem vos fala é Jocelice. Proclamação no Evangelho de Jesus Cristo segundo Lucas. Glória a vós, Senhor. Completou-se o tempo da gravidez de Isabel e ela deu à luz a um filho. Os vizinhos e parentes ouviram dizer como o Senhor tinha sido misericordioso para com Isabel. E alegraram-se com ela. No oitavo dia, foram circuncidar o menino e queriam dar-lhe o nome de seu pai Zacarias. A mãe, porém, disse: não, ele vai chamar-se João. Os outros disseram: não existe nenhum parente teu com esse nome. Então fizeram sinais ao pai, perguntando como ele queria que o menino se chamasse. Zacarias pediu uma tabuinha e escreveu: João é o seu nome. E todos ficaram admirados. No mesmo instante, a boca de Zacarias se abriu, sua língua se soltou e ele começou a louvar a Deus. Todos os vizinhos ficaram com medo e a notícia espalhou-se por toda a região montanhosa da Judéia. E todos os que ouviram a notícia ficaram pensando: o que virá a ser este menino? De fato, a mão do Senhor estava com ele, e o menino crescia e se fortalecia em espírito. Ele vivia nos lugares desertos, até o dia em que se apresentou publicamente a Israel. Palavra do Senhor. Graças a Deus. Tenham todos uma boa semana. Shalom.
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5: Radar de notícias. 3.500 aposentados e pensionistas do governo do Distrito Federal podem ter sido vítimas do desconto indevido ou descontos associativos sem autorização. O prejuízo inicial supera 5 milhões. 4 pessoas foram presas temporariamente, outras 3 preventivamente por envolvimento no esquema. Segundo a Polícia Civil do DF, que deflagrou a Operação Parasitas, nesta terça-feira 23, foram cumpridos ainda 10 mandatos de busca e apreensão em sedes da associação no Distrito Federal e em Minas Gerais.
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5: Meio dia e 2.

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2: Olá, ouvintes da Rádio Vox FM. Programa seu dia comigo, meteorologista Kátia Braga. À tarde com um pouquinho mais de nebulosidade. Olha, tem também chance de vento moderado com rajadas. À noite, cerração, 3 graus a temperatura, e a cerração vai seguir pela madrugada. A quinta-feira, negativo, menos um grau e até 14. Veja que a temperatura já aumenta nessa quarta-feira. Vento calminho, cerração também à noite. Sexta-feira,

0: 3 a 17 graus, sábado 5 a 20. Temperatura bem mais agradável nas tardes de sexta e sábado. Eu te desejo excelente, abençoado dia. Saudações meteorológicas.
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9: foi agendado para as 15 horas desta terça-feira 23 o depoimento do ex-presidente Jair Bolsonaro à Polícia Civil do Distrito Federal no inquérito que investiga a apreensão de uma arma registrada em seu nome. Essa oitiva foi autorizada pelo ministro do Supremo Tribunal Federal, Alexandre de Moraes, que também autorizou a presença dos advogados do ex-presidente durante o depoimento. Jair Bolsonaro foi ouvido ontem, terça-feira à tarde, pela Polícia Civil, presencialmente na casa dele em Brasília, onde cumpre prisão domiciliar humanitária, que inclusive tem prazo de acabar nesta quinta-feira.
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10: Meio dia e 20.

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3: 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Destaques de hoje: as projeções climáticas mais recentes reforçam a possibilidade de que o El Niño alcance níveis históricos de intensidade nos próximos meses. Segundo informações divulgadas pela Meteorred, a atualização do conjunto de modelos do Instituto Internacional de Pesquisa para Clima e Sociedade aponta anomalias superiores a 2,5 graus na temperatura do Oceano Pacífico. A atualização mensal aponta que os sinais são observados nos últimos meses e amplia a confiança de que o fenômeno pode atingir um dos maiores níveis de aquecimento já registrados. Destaque para a confirmação dos primeiros sinais do fenômeno El Niño, que já impacta na próxima safra. O Instituto Mato Grossense de Economia aponta que, devido ao fenômeno, ele que altera o regime de chuvas nas principais regiões produtoras, faz com que exista uma influência no desempenho do plantio da soja safra 26-27. Como ocorre o aumento das precipitações de chuva aqui no sul, em outras partes como Mato Grosso, o fenômeno associa ao risco de veranicos e de déficit hídrico durante o ciclo da cultura, o que compromete tanto a semeadura quanto o desenvolvimento das lavouras. Então a área de soja poderá ser reduzida em Mato Grosso. Destaque para o mercado da soja, que teve um dia com comercialização lenta, e a valorização do dólar e a volatilidade da Bolsa de Chicago e a firmeza dos prêmios contribuíram para a formação de preços mais atrativos. Os prêmios continuaram sustentados por boas condições, especialmente nos portos. Os contratos futuros, eles fecharam na estabilidade após duas sessões consecutivas de perda. O mercado apresentou uma recuperação técnica. O mercado do boi gordo, ele está com as indústrias com posicionamento confortável em meio ao esgotamento precoce das cotas de exportações para a China. O levantamento aponta que a expectativa é que o esgotamento ocorra em julho, fazendo com que as indústrias revisem suas estratégias em torno do abate. Cotações para hoje: soja 120, o milho 60.
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7: 8 para 1.

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2: A tenista tcheca Markéta Vondrousová foi suspensa por 4 anos após se recusar a fazer um teste antidoping em dezembro de 2025. Segundo a ITIA, Agência Internacional para a Integridade do Tênis, a punição será válida até 21 de junho de 2030. A tenista se defendeu, alegando estresse, problemas de saúde mental e preocupações com sua segurança, que influenciaram sua decisão de não fazer o exame antidoping.
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0: 1:08.
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2: A sede excessiva pode ser um sinal de alerta para problemas de saúde subjacentes, como diabetes. Além do sintoma comum de sede aumentada, pessoas com diabetes muitas vezes experimentam boca seca e micção frequente devido à desidratação resultante da perda de água pelo corpo. Essa sede aumentada pode até interromper o sono durante a noite, com um aumento correspondente na necessidade de urinar. Em casos graves, a sede extrema pode se manifestar levando a um consumo excessivo de líquidos. Se você está enfrentando sede excessiva e outros sintomas como fadiga, fome excessiva e visão embaçada, é crucial buscar aconselhamento médico para uma avaliação completa e diagnóstico preciso. Nunca ignore os sinais.
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6: Numa entrevista recente, Slash, lendário guitarrista do Guns N' Roses, revelou quais acredita serem os dois melhores vocalistas de rock de todos os tempos. Segundo ele, no seu top 2, Mick Jagger, dos Rolling Stones, e James Brown. Mas ele também teceu elogios ao parceiro de Guns, Axl Rose, e ao rei do pop, Michael Jackson. Lembrando que Slash trabalhou com Michael em algumas de suas músicas.
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9: 27 para as duas.

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4: Olá, sou a professora Paola da Futura Idiomas e hoje vou contar algumas curiosidades sobre os Estados Unidos. Mesmo sendo inglês o idioma principal, os Estados Unidos não têm uma língua oficial definida por lei. Hollywood, na Califórnia, é o coração da indústria cinematográfica mundial. O feriado mais amado é o 4 de julho. O Independence Day é celebrado com fogos, churrascos e desfiles por todo o país. O país tem 50 estados. Mas muita gente esquece que Washington DC, a capital, não é um estado, e sim um distrito federal. O país continental tem 4 fusos horários principais. E se contarmos todos os territórios, são mais de 10.
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5: Uma boa tarde para você ligado com a gente, Rui com vocês, e já vou trazendo os fatos que marcaram o dia de hoje na história. No ano de 1901, acontecia a abertura da primeira exibição de obras de Pablo Picasso em Barcelona. No ano de 1913, Grécia e Sérvia anulam sua aliança com a Bulgária. 1947, Kenneth Arnold faz o primeiro relato amplamente divulgado sobre um OVNI, marcando o início da ufologia moderna. No ano de 2006, Gloria MacPagal Arroyo, presidente das Filipinas, declara a abolição da pena de morte no país. No ano de 2007, Gordon Brown sucede Tony Blair como primeiro-ministro do Reino Unido. No ano de 2013, o ex-primeiro-ministro italiano Silvio Berlusconi é considerado culpado de abusar de seu poder e ter relações sexuais com uma prostituta menor de idade e é condenado a 7 anos de prisão. No ano de 2016, um referendo histórico, o Reino Unido decide sair da União Europeia. E no ano de 2023, na Rússia, o grupo de mercenários Wagner, liderado por Yevgeny Prigozhin, se rebela contra o governo. Esses alguns fatos que marcaram o dia de hoje na história.
2: 2:05.

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1: E trazendo informações para você ligado aqui na nossa programação, e a Brigada Militar de Nova Bassano prendeu o homem por violência doméstica e posse irregular de arma de fogo. Por meio da terceira companhia independente da Polícia Militar e juntamente com a Brigada, a prisão do homem pelos crimes de violência doméstica e posse irregular de arma de fogo na tarde da última terça-feira na comunidade da Capela Monte Ibérico, interior do município de Nova Bassano. A guarnição foi acionada por uma mulher que relatou estar sofrendo ameaças contra a sua vida por parte de seu companheiro. Durante o atendimento da ocorrência, as diligências realizadas no local, os policiais localizaram e apreenderam um revólver calibre 32 e 4 munições. A arma estava registrada em nome de outra pessoa, não sendo o homem detido o legítimo possuidor do armamento. Diante dos fatos, o homem recebeu voto de prisão em flagrante e foi conduzido à delegacia de polícia para registro da ocorrência. Posteriormente, foi encaminhado ao presídio, onde permanecerá à disposição da justiça.
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5: 2:19.
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0: 29 para as 3.
1: 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Trazendo mais informações, um acidente aconteceu entre Vila Maria e Marau, envolvendo um carro, um caminhão de pequeno porte e outro automóvel. A colisão entre os três veículos deixou o motorista morto na RS 324. Informações aqui para você.
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1: Vamos lá então com os números da loteria, os resultados para você. Ontem tivemos a Time Mania, concurso 2407, os números sorteados 4, 7, 14, 31, 52, 57 e 79. O prêmio acumulou. Time do coração, o São Raimundo de Roraima. Também tivemos ontem a Loto Fácil, concurso 3718, números sorteados 1, 5, 7, 9, 11, 12, 14, 16, 17, 18, 19, 20, 21, 22 e 25. Prêmio acumulou. Mega Sena, concurso 3022, números sorteados 2, 3, 8, 11, 17 e 22. Houve um ganhador. Agora trazendo a loteria para todos. Quinto prêmio 8.288, 8288. Quarto prêmio 1.160, 1160. Terceiro prêmio 4.362, 4362. Segundo prêmio 4.891, 4891. E o primeiro prêmio 6.799, 6799.
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2: 23 para 3.
3: E o Pix por aproximação ganhou uma nova etapa de integração com o Open Finance, o sistema de compartilhamento autorizado de dados entre instituições financeiras. Desde a segunda-feira, os usuários podem autorizar o acesso a informações como saldo e limite da conta, antes de concluir pagamentos por meio de carteiras digitais. A novidade, chamada pelo Banco Central de jornada otimizada, tem como objetivo reduzir falhas em transações causadas por influência de saldo e tornar o processo de pagamento mais rápido e eficiente. A funcionalidade é opcional e depende de autorização expressa do cliente. Com a mudança, ao conectar uma conta bancária a uma carteira digital ou autorizar movimentações via Open Finance, o consumidor poderá visualizar na tela dados como saldo disponível e limite autorizado para transações, além de concluir o pagamento de forma mais integrada. A nova experiência, segundo o Banco Central, a atualização reúne uma única etapa, procedimentos que antes eram realizados separadamente. O consentimento para compartilhamento de dados e a autorização para vincular da conta a serviços de pagamento. A medida vale para duas modalidades dentro do Open Finance: quando o cliente vincula uma conta bancária a uma instituição iniciadora de pagamento, incluindo o Pix por aproximação, e quando autoriza transferências automáticas entre as contas de sua titularidade, chamada de transferências inteligentes. O chefe de subunidade do Departamento de Regulação do Sistema Financeiro, DENOR, do Banco Central, Matheus Rauber, afirmou que a mudança pode abrir espaço para novos modelos de serviços financeiros.
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0: 15 para as 3.
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0: 8 para as 3. 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
1: Vamos falar um pouco sobre Copa do Mundo, buscando a classificação, a seleção brasileira enfrenta a Escócia nesta quarta-feira. Então, a terceira e última rodada da fase de grupos da Copa começa nesta quarta, com 6 partidas distribuídas entre os grupos A, B e C. O destaque da rodada é o jogo Brasil e Escócia, às 19 horas, horário de Brasília, que acontece em Miami. Neste mesmo horário, outra partida chave entre Marrocos e Haiti em Atlanta. Como previsto o regulamento, os jogos de cada chave acontecem em forma simultânea na última fase de grupos, de forma a evitar favorecimento a alguma seleção. As primeiras partidas do dia são disputadas pelo grupo B. Às 16 horas, Suíça e Canadá se enfrentam em Vancouver, enquanto a Bósnia e Herzegovina encara o Catar em Seattle, nos Estados Unidos. A rodada se encerra às 22 horas com partidas do grupo A. México enfrenta a República Tcheca, na Cidade do México, e a Coreia do Sul joga contra a África do Sul, em Monterrey. Há então os jogos para esta quarta-feira pela Copa do Mundo. E até daqui a pouco a gente traz também as informações sobre a seleção brasileira.
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2: E ainda falando de seleção brasileira, então a provável escalação do Brasil hoje, o Brasil vai de Alisson no gol, Douglas Santos na lateral esquerda, Gabriel Magalhães e Marquinhos na zaga, com Danilo na lateral direita. Meio de campo com Casemiro, Bruno Guimarães e Lucas Paquetá, o ataque com Vini Júnior, Matheus Cunha e Rayan na vaga de Rafinha. Esse o time do técnico italiano Carlo Ancelotti. Já o time da Escócia vai a campo com a seguinte formação: Gunn no gol, Robertson na esquerda, Hendry e Hanley na zaga, Peterson na direita, meio de campo com McTominay, Ferguson e Christie, no ataque McGinn, Adams e Gannon Delk. O time do técnico da Escócia então para o jogo de hoje. Brasil que, dependendo do saldo de gols, pode acabar em primeiro ou segundo colocado no jogo, no grupo em que disputa a Copa do Mundo.
3: 2 para 3.

0: De acordo com o ranking elaborado pelo site The Athletic, a camisa da seleção brasileira usada na Copa de 2002 foi eleita uma das mais feias da história das Copas. A camisa mais feia da história, segundo o site, é da Bolívia de 1930. Na segunda posição, a camisa de goleiro da Holanda de 1994. Na terceira posição, a camisa suíça de 2026. Na quarta, a camisa belga de 1982. E na quinta, a camisa da Suíça da Copa de 2022. Segundo o The Athletic, a camisa brasileira de 2002, que ficou na décima posição, chegou ao ranking devido a ser um elemento bizarro de design.
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0: 9133.
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3: 3:17.
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5: Segundo o jornalista Mark Gurman, a Apple tem mais de 20 produtos para anunciar até o ano que vem. Além de iPhones, Macs e iPads, a empresa da maçã vai lançar possivelmente um novo Home Hub. E dizem que a Apple também vai apresentar uma nova versão do set-top box Apple TV, que vai contar com um novo processador A17 Pro. Agora, esperar pra ver.
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3: O DENIT informa que a partir de 2 de julho, o tráfego na BR-470, na Serra das Antas, entre Veranópolis e Bento Gonçalves, passará a funcionar em sistema de pare e siga durante o dia, substituindo o atual modelo de comboio. A mudança ocorre devido ao avanço das obras de reconstrução e estabilização da rodovia após os eventos climáticos de 2024. Durante a noite, segue o bloqueio total da via entre 23 e 6 horas para a continuidade dos trabalhos. A data também marca 2 anos da liberação emergencial da rodovia após as enchentes de 2024. Desde então, o DENIT realiza obras de recuperação e reconstrução para garantir mais segurança e melhores condições de tráfego aos usuários. Motoristas devem respeitar a sinalização e programar seus deslocamentos. Se você teve problemas de abastecimento de água ou esgotamento sanitário, envie um relato sobre o que aconteceu, contendo seus dados e os dados do imóvel para o e-mail câmara@novabassano.rs.gov.br até o dia 5 de julho. Dia 3 de julho acontece a 10ª Conferência Municipal de Saúde na Câmara Municipal de Vereadores de Nova Bassano, com o tema Saúde, Democracia, Soberania, SUS. Cuidar do povo é cuidar do Brasil.

0: com a seguinte programação: às 13 horas inscrições, 13h30 abertura. Participe, sua voz fortalece a saúde e constrói um futuro melhor para todos. E atenção, jovens de Nova Bassano, a Junta do Serviço Militar informa que o prazo para o alistamento militar se insere em 30 de junho. O alistamento é obrigatório para jovens do sexo masculino que completam 18 anos em 2026. Pode ser realizado gratuitamente pela internet ou presencialmente na Junta do Serviço Militar. Quem não possui acesso à internet deve procurar a Junta do Serviço Militar, localizada junto à Prefeitura. Informações 3273-1150 e 984-327212. A Ivone procura emprego como faxineira. Contato é o 99707-3836. A Marinês está à procura de trabalho como cuidadora de idosos ou faxina. Interessados podem entrar em contato pelo 99692-1080. Procura-se apartamento ou casa para alugar. Interessados podem entrar em contato pelo 549-9695-2252.
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11: Já está disponível na internet o trailer oficial do novo...

0: novo longa do cineasta Taika Waititi, Clara e o Sol. No elenco, Jenna Ortega, Amy Adams e Natasha Lyonne. É uma adaptação para o cinema do livro de Kazuo Ishiguro e acompanha a história de Clara, um robô criado para combater a solidão humana.
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3: 18 para as 4.

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8: Mais um bloco do Info Music por aqui, informações do mundo da música. Léo Santana anuncia Navio do Gigante com Ivete Sangalo e

0: outras convidadas. Mais uma artista da música acaba de se juntar a outros que encabeçam projetos de cruzeiros marítimos temáticos. Entre os dias 14 e 17 de janeiro acontece o Navio do Gigante Férias com Gigi. É um projeto liderado por Léo Santana que promete reunir milhares de fãs numa experiência de música, entretenimento e lazer a bordo do MSC Divina. O evento acaba de anunciar um line-up de peso, reunindo algumas das maiores atrações brasileiras. Entre as confirmadas estão Ivete Sangalo, Péricles, Natanzinho, pernambucano Henri Freitas e o sertanejo Panda, nome que está entre os mais disputados entre os contratantes de shows do gênero. Eu já volto com o último bloco da Infomusic pra hoje, rapidinho.
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2: 4 e 3.
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0: 24 e 28.
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2: Existe uma teoria que se chama 90-10, onde uma pessoa tem 90% daquilo que você procura em alguém.

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2: O melão de São Caetano tem ação hipoglicemiante, o que significa que baixa a glicemia sanguínea naturalmente. Para preparar o chá, colocar uma sopa das folhas secas de melão de São Caetano em 1 litro de água fervente. Deixar repousar por 5 minutos. Coe e beba ao longo do dia.
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10: Muito bem, nossa receitinha de hoje, risoto de presunto com palmito e laranja. Ingredientes, uma cebola picada, uma colher de sopa de azeite de oliva, uma xícara de chá de arroz arbóreo, meia xícara de chá de vinho branco, 3 xícaras de chá de caldo de legumes, 2 laranjas pera picadas, 200 gramas de presunto em tiras, uma xícara de chá de palmito em tiras, uma colher de sopa de orégano fresco. Vou repetir os ingredientes, confere aí. Uma cebola picada, uma colher de sopa de azeite de oliva, uma xícara de chá de arroz arbóreo, meia xícara de chá de vinho branco, 3 xícaras de chá de caldo de legumes, 2 laranjas pera picadas, 200 gramas de presunto em tiras, uma xícara de chá de palmito em tiras, uma colher de sopa de orégano fresco. Modo de preparo: refogue o arroz no azeite por 5 minutos e junte a cebola. Adicione 2 xícaras de chá de caldo de legumes, misture tudo e deixe cozinhar em fogo baixo com a panela semitampada. Quando começar a secar, adicione o restante do caldo e dos ingredientes. Mexa e termine o cozimento por mais 10 minutinhos. Retire e deixe descansar por 5 minutos e sirva em seguida. Tá aí nossa receitinha de hoje, risoto de presunto com palmito e laranja. Até a próxima e bom apetite.
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10: Nessa segunda-feira, a Argentina venceu a Áustria por 2-0 em jogo válido pela segunda rodada do Grupo J. E o craque Lionel Messi garantiu seu 18º gol em mundiais. Ele é o artilheiro histórico das Copas. O próximo jogo da seleção argentina será sábado, dia 27, às 23 horas, horário de Brasília. Os argentinos vão encarar a seleção da Jordânia.
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7: Tudo bem? Eu sou a Suzy Luiz e o Super Dicas chegou. Dicas e truques que facilitam o nosso dia a dia. Morar sozinho é uma etapa muito importante da vida, mas precisa de muito planejamento para que não seja uma experiência traumática. Eu trouxe dicas do Clientpedia para quem vai morar sozinho pela primeira vez. Tenha planejamento, saiba que você tem que lidar com imprevisíveis. Muitas vezes, seja lâmpada queimada, chuveiro quebrado, cano estourado, enfim. Saiba que você vai ter que bancar com essas dificuldades. Registre quais são as suas contas fixas e variáveis. Pesquise sempre que for comprar qualquer tipo de produto ou serviço. E repense hábitos e procure melhorias. Daqui a pouquinho tem mais dicas.
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8: Vocês precisam admitir alguma coisa.

0: Vox FM 6 para 6.
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5: Amigo ouvinte, as oportunidades dadas por Deus estão diante de nós todos os dias, mas nem sempre conseguimos perceber e aproveitar, pois o medo nos deixa paralisados, sem forças para tentar. Talvez estejamos esperando uma oportunidade, um recomeço, uma nova chance. Deixemos Deus escrever uma nova história em nossas vidas. Tenhamos fé e não nos preocupemos para onde estejamos indo, nem com o que iremos fazer. Apenas desfrutemos da companhia de Deus e creiamos que Ele sempre tem o melhor para nós. Obrigado pela sua companhia e que Deus abençoe você e sua família. Em nome do Pai, do Filho e do Espírito Santo. Amém.
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5: A Warner deu sinal verde para a produção de um novo longa animado de Tom e Jerry. Segundo os roteiristas que estão trabalhando no filme, o longa trará uma abordagem diferente da clássica rivalidade entre o gato e o rato. O longa deve estrear só no ano que vem.
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0: 6:28.
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2: Oi, tô de volta com super dicas, dicas e truques que facilitam o nosso dia a dia. Saber como lavar garrafa térmica é o segredo para preservar o sabor e higiene das suas bebidas e também garantir durabilidade do utensílio por muito tempo. Eu trouxe dicas de como você higienizar corretamente sua garrafa térmica. Você vai precisar de vinagre, água e bicarbonato de sódio. Primeiro misture em um recipiente meia xícara de vinagre branco, 2 colheres de sopa de bicarbonato de sódio e água fervente. Esses ingredientes são de extrema importância. Não fazem apenas para coisas como higienizar a garrafa térmica, mas também para limpeza em geral. Aplique essa solução dentro da garrafa. Daqui a pouquinho, o último bloco com super dicas.
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9: O Fluminense surpreendeu sua torcida ao anunciar a contratação de Thiago Silva. Essa será a terceira passagem do jogador pelo clube. Thiago estava sem clube desde o final da temporada 2025-2026. Ele não renovou o contrato com o português Porto. O vínculo será válido até o final desse ano.
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0: gastou dinheiro à toa, né?
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3: Olá, ouvintes da Rádio Vox FM. Programa o seu dia comigo, meteorologista Kátia Braga. Mais uma manhã congelante, temperatura ao redor do 0 grau. 0, 1 grau, é por aí. Cerração, mas também geada nessa manhã. O sol vai aparecer durante todo o dia e à tarde fica mais agradável que no dia anterior, 14 graus. Vento calmo. À noite, a cerração retorna e a temperatura é de 5 graus. Claro que no passar das horas a temperatura vai caindo, caindo, e na manhã do sextou, 3 graus. Cerração e ainda tem chance de geada ampla. O sol aparece também uma sexta-feira muito ensolarada, a temperatura 18 graus. Então vejam que a temperatura máxima, a mínima e a máxima, vão subindo ao longo dos dias. Deixa eu te contar que no sábado ainda tem sol, mas no domingo tem chuva. Saudações meteorológicas.
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8: Último bloco de dicas e truques para facilitar o nosso dia a dia. E na dica agora você vai saber como conservar verduras como alface, agrião e rúcula. Anota aí porque é bem fácil. Primeiro é importante registrar que elas podem ser guardadas na geladeira. Para durarem mais tempo e com boa qualidade, vale colocar depois de lavadas e secas em potes de vidro ou de plástico, com folhas de papel e toalhas entre elas. Amanhã eu volto com mais dicas.
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0: Alô, papas da língua! 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
1: 6 para as 8.

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0: 8:34.
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4: Está no ar a Voz do Brasil. As notícias do governo federal que movimentaram o país no dia de hoje.
5: Olá, boa noite.
6: Boa noite para você que nos acompanha em todo o país.
5: Segunda-feira, 22 de junho de 2026.
6: Vamos ao destaque do dia: Nova Indústria Brasil.
5: No Rio de Janeiro, o presidente Lula anuncia investimentos de mais 140 bilhões de reais para desenvolver o Parque Industrial Brasileiro.
6: Fertilizantes, máquinas agrícolas, medicamentos e vacinas, mobilidade e inteligência artificial estão entre os setores que receberão estímulo.
5: O presidente destacou que o desenvolvimento do país deve ser feito em parceria por setores público e privado.
7: O Brasil não pode comportar mais aquele discurso atrasado entre a competência privada e a competência pública. O que importa é que os dois produzam.
6: E ainda no Rio, o presidente também anunciou R$1 bilhão em investimentos para a urbanização de favelas e desenvolvimento de comunidades.
5: Recursos também serão investidos em educação e em obras de um dos maiores bairros da capital fluminense, Graziele Bezerra.
8: Serão mais de R$700 milhões do novo PAC para a construção de redes de esgoto, parques e praças, obras de pavimentação e melhorias na rede elétrica.
6: Você vai ouvir também acolhimento a refugiados.
5: Relatório mostra aumento do número de pedidos de asilo e de regularização de migrantes no Brasil.
6: O país busca fortalecer mecanismos de acolhida e integração para pessoas que chegam em busca de proteção internacional. Caroline Blaut.
9: Como parte desse esforço, o governo do Brasil lançou uma consulta pública do primeiro Plano Nacional de Migrações, Refúgio e Apatridia.
5: Hoje, na apresentação da Voz do Brasil, Mariana Jungmann e Luciano Seixas.
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5: O presidente Lula cumpriu hoje uma série de agendas no Rio de Janeiro.
6: Entre elas, o anúncio de mais 140 bilhões de reais para o programa Nova Indústria Brasil.
5: Os recursos vão priorizar investimentos em setores essenciais para a economia do país, como fertilizantes, máquinas agrícolas e indústria da saúde.
10: Lançada em 2024, a Nova Indústria Brasil tem o objetivo de impulsionar o desenvolvimento industrial até 2033. No seminário sobre os 74 anos do Banco Nacional de Desenvolvimento Econômico e Social, foi anunciada a ampliação da NIB, com mais 140 bilhões de reais até o fim de 2026. São recursos do BNDES, da Financiadora de Estudos e Projetos e da Empresa Brasileira de Pesquisa e Inovação Industrial, o que eleva o investimento na política industrial para 750 bilhões de reais em 4 anos. O presidente do BNDES, Aloysio Mercadante, detalhou as prioridades.
11: As áreas prioritárias são fertilizantes e máquinas agrícolas, depois saúde, biofármacos, terapias avançadas, IFAs, vacinas, mobilidade sustentável e inteligência artificial e audiovisual. Toda essa indústria criativa que nós queremos dar também com atenção.
10: A ministra da Ciência, Tecnologia e Inovação, Luciana Santos, anunciou que o Ministério

0: vai liberar também 440 milhões de reais para que a Embrapi desenvolva projetos de inovação.
1: Os recursos vão alavancar investimentos privados e permitirão contratar 550 projetos de inovação de empresas em um valor total de 1,2 bilhões.
0: Na área socioambiental, foi divulgado o resultado do primeiro processo público para a compra de créditos de carbono, o ProFloresta Mais. O programa, uma parceria do BNDES com a Petrobras, financia projetos de restauração ecológica na Amazônia. As empresas vencedoras vão fornecer 5 milhões de créditos de carbono com replantio de espécies nativas, como detalhou a presidente da Petrobras, Magda Chambriá.
2: Nós recebemos 16 propostas, 3 foram selecionadas e cada um comprometido com a restauração de pelo menos 3 mil hectares de áreas degradadas no bioma amazônico.
0: Além disso, foi oficializada com a Petrobras uma parceria para pesquisas sobre minerais críticos essenciais para a transição energética. O presidente Lula destacou a importância dos investimentos públicos e privados para o crescimento do país.
3: O que nós estamos assistindo hoje é apenas uma demonstração de que o Brasil não pode comportar mais aquele discurso atrasado entre a competência privada e a competência pública. O que é público e que funciona tem que continuar público e funcionando. O que é privado e funciona tem que continuar sendo privado e funcionando. O que importa é que os dois produzam.
0: No evento, houve ainda o anúncio de financiamento de 340 milhões de reais a uma empresa de mobilidade urbana para aquisição de 85 mil bicicletas elétricas, voltadas para entregadores de aplicativos. O projeto utiliza recursos do Fundo Clima. Reportagem Nazi Brum.
4: Obras também de drenagem, saneamento, pavimentação e melhorias da rede elétrica em comunidades do Rio de Janeiro.
5: E ainda um grande projeto que vai ajudar a conter as enchentes na região do Jardim Maravilha.
4: Investimentos do governo federal que somam mais de R$1 bilhão.
5: O presidente Lula fez os anúncios hoje no Rio de Janeiro e autorizou o início de obras que devem melhorar a vida de quem mora nas periferias.
6: Com a assinatura da ordem de serviço, está autorizado o início das obras para controle de enchentes no Jardim Maravilha, em Guaratiba, zona oeste do Rio de Janeiro. Um dique de mais de 3 quilômetros vai funcionar como uma barragem, evitando que as águas cheguem às áreas habitadas. O projeto conta com drenagem e construção de reservatórios. Serão investidos 340 milhões de reais por meio do novo PAC, o Programa de Aceleração do Crescimento, beneficiando cerca de 30 mil pessoas. Gente como a Ivone Abrantes, que sofre há décadas com as inundações.
7: Cada enchente que tem, a gente é mais uma perda de tudo, aí a gente fica sem nada novamente, então fica muito difícil. Eu passei aqui esse tempo todo, que são décadas e décadas, vivendo nessa situação.
6: As obras terão duração de 3 anos. O presidente Lula pediu atenção da comunidade na execução dos trabalhos.
3: Eu queria que vocês fiscalizassem essas obras. Alguém está fazendo alguma coisa ou não está fazendo? As obras estão andando ou não estão andando? Porque se vocês não fiscalizarem e não denunciarem para a gente fica lá em Brasília achando que está tudo maravilhoso. Essas obras precisam andar rápido.
6: Favela da Maré, Complexo do Alemão e Rocinha também vão receber obras de urbanização. Serão mais de 700 milhões de reais do novo PAC para a construção de redes de esgoto, parques e praças, obras de pavimentação e melhorias na rede elétrica. O ministro das Cidades, Vladimir Lima, comentou os investimentos.
8: Nós estamos trazendo aqui hoje também cerca de 170 milhões de reais para o Complexo da Maré, onde hoje damos ordem de serviço para início do parque linear e do ecoponto que vai auxiliar no descarte de lixo no Complexo da Maré, gente. Além disso, hoje nós concluímos aqui no mês de junho o endereçamento CEP de todas as ruas, becos e vielas do Complexo da Maré. Com isso, a gente trazendo a oportunidade de você receber uma encomenda em casa ou de você acessar um serviço social.
6: Na área da educação, o governo anunciou um novo campus do Instituto Federal do Rio de Janeiro, na Cidade de Deus, em Jacarepaguá. A construção de uma nova escola em Realengo e também autorizou o início das obras do campus do Instituto Federal no Complexo do Alemão. Serão criados

0: ainda 10 MoveCells, equipamentos de cultura itinerantes que contam com biblioteca, estúdios para produção e edição audiovisual. Reportagem Graziele Bezerra.
1: E o governo do estado do Rio de Janeiro aderiu hoje ao PROPAG, Programa de Pleno Pagamento de Dívidas dos Estados.
2: O Rio possui uma dívida de 210 bilhões de reais com a União e todo mês são cobrados sobre ela o valor da inflação oficial, o IPCA, mais 4% de juros.
1: Mas com a adesão ao PROPAG, o estado fluminense pagará agora apenas o IPCA e a dívida foi renegociada por 30 anos.
2: Isso significa uma economia para os cofres locais de 3 bilhões e 100 milhões de reais somente neste ano.
1: Em contrapartida, o estado deve investir em programas sociais.
2: Ao assinar o termo de adesão ao PROPAG, junto com o governador em exercício do Rio, Ricardo Couto, o presidente Lula destacou os ganhos para a população.
3: O que é importante é que vai sobrar mais dinheiro para o governador administrar o Rio de Janeiro. E esse dinheiro, uma parte dele tem que ser alocada em políticas sociais. De preferência em duas áreas que são cruciais, saúde e educação.
1: E agora à noite, ainda na capital fluminense, o presidente Lula participa da cerimônia nacional de premiação da 20ª edição da Olimpíada Brasileira de Matemática das Escolas Públicas, a OBMEP.
2: A competição é voltada a alunos do sexto ano do ensino fundamental até o último ano do ensino médio de escolas públicas e privadas.
1: A repórter Thaís Antônio preparou uma reportagem pra gente sobre esse que é um dos principais estímulos ao estudo da matemática no Brasil.
4: Criada em 2005, a Olimpíada Brasileira de Matemática das Escolas Públicas, OBMEP, busca estimular o interesse pela matemática, descobrir novos talentos e incentivar estudantes a seguirem trajetórias nas áreas científica e tecnológica. Foi o que aconteceu com Luana Aparecida Costa, mestra em matemática pelo Instituto de Matemática Pura e Aplicada. Ela conquistou 5 medalhas na OBMEP, mas nunca se esqueceu da primeira, que despertou-a para o sonho de estudar essa disciplina.
5: Eu tenho uma irmã um ano mais velha que eu e ela ganhou uma medalha de bronze, então eu fiquei com vontade de ganhar a medalha também, comecei a estudar. E comecei a me apaixonar pela matemática. E assim eu pude ganhar minha primeira medalha, que foi a medalha de ouro, tão sonhado ouro. Foi o melhor dia da minha vida, a cerimônia nacional de premiação da OBMEP. Eu lembro até hoje.
4: A iniciativa também contribui para fortalecer a educação básica, ampliar o acesso a materiais de qualidade e incentivar a formação e valorização de professores. Sanduel Vieira, professor da Universidade Federal do Piauí e medalhista da primeira edição da OBMEP, conta que descobriu sua vocação por meio da participação nas Olimpíadas.
6: Foi um divisor de águas na minha vida, me ajudou a escolher o curso que eu ia fazer. Fiz matemática, mestrado, doutorado em matemática e hoje sou professor da Universidade Federal do Piauí. Eu sou quem eu sou hoje, a pessoa que eu sou, por causa da OBMEP.
4: A OBMEP é realizada pelo Instituto de Matemática Pura e Aplicada, o INPA, com apoio dos Ministérios da Educação e da Ciência, Tecnologia e Inovação. Voltada para estudantes do sexto ano do ensino fundamental até o último ano do ensino médio, a Olimpíada segue mobilizando escolas de todo o país. Na edição de 2025, mais de 18 milhões de alunos se inscreveram para a prova, alcançando mais de 99% dos municípios brasileiros. Reportagem Thaís Antônio.
2: A plataforma de envio do Defesa Civil Alerta foi tirada do ar na madrugada do último sábado, após ter sofrido uma invasão e disparado alertas para diversas regiões do país.
1: A mensagem foi do tipo alerta extremo, que é disparado apenas em situações de risco iminente, e continha a palavra misantropia, que significa ódio à humanidade.
2: O alerta foi registrado nos estados de São Paulo, Rio de Janeiro, Mato Grosso do Sul, Distrito Federal e Paraná.
1: Ainda não é possível calcular quantos aparelhos móveis receberam as mensagens, de acordo com o secretário nacional de Proteção e Defesa Civil, Volney Wolff, mas ele já se encontra em desenvolvimento uma nova versão mais segura para esse sistema.
7: Temos que avaliar e ter informações bastante seguras de como é que aconteceu esse ataque, como é que essas pessoas conseguiram furar a nossa segurança, ver se está atendido por esse desenvolvimento que está em andamento no Ministério e no menor tempo possível. É uma questão de prioridade, né, do governo federal colocar essa nova versão que garanta mais segurança ao sistema e, enfim, aos usuários do Sistema Nacional de Proteção e Defesa Civil.
2: A Polícia Federal está investigando o caso e uma perícia técnica vai apurar o alcance dos disparos não autorizados.
1: O Ligue 180, canal de atendimento às mulheres, tem registrado aumento expressivo de violência nos ambientes digitais.
2: De acordo com o Ministério das Mulheres, o número de denúncias saltou de 5 mil para mais de 16 mil casos em 2026.
1: Isso representa tanto um crescimento nos casos, como também maior confiança da população no canal de denúncias.
2: Diante dessa realidade, a central passa a operar um novo protocolo para se adaptar às novas dinâmicas da violência digital.
8: O Ligue 180, Central Telefônica de Atendimento à Mulher, registrou 16.725 casos de violência contra mulheres em ambiente digital nos primeiros 5 meses deste ano. Esse número é 188% maior que o registrado nos 5 primeiros meses do ano passado, quando chegou à marca de 5.795 denúncias. De acordo com a ministra das Mulheres, Márcia Lopes, nos últimos anos, houve uma subnotificação dos casos. Com melhorias no sistema, o Ligue 180 passou a receber mais denúncias. Segundo a ministra, isso é importante para investir nas políticas públicas de combate à violência.
9: A gente está percebendo que o grau de confiabilidade no 180 tem aumentado muito. Tem um espaço que não é só de denúncia, mas é de mapear a realidade.
8: Para lidar com o aumento expressivo, a central de atendimento Ligue 180 passou por atualizações. A ideia é aprimorar o atendimento para acolher e orientar vítimas de violência digital. Para isso, os atendentes passaram por capacitação. O sistema de registro também foi reformulado e passa a contar com um registro mais detalhado das ocorrências. Com isso, é possível especificar a atuação do governo federal, como detalha a ministra das Mulheres, Márcia Lopes.
9: Todas as medidas estão sendo pensadas a partir das realidades do Brasil. E nós estamos hoje num ambiente absolutamente favorável para a gente tomar as medidas. É só assim que a gente vai romper esse ciclo estarrecedor de violência contra as mulheres.
8: A Central de Atendimento à Mulher, Ligue 180, funciona 24 horas por dia, todos os dias da semana. Também é possível falar com a central por mensagem de WhatsApp pelo número 61 9610 0180. Reportagem Márcia Fernandes.
1: Você já tirou a nova carteira de identidade nacional? Essa semana você deve receber uma notificação pelo WhatsApp e pela caixa postal do gov.br, avisando sobre a possibilidade de uso da versão digital do documento.
2: A versão digital fica disponível no aplicativo gov.br e tem benefícios, como a inclusão dos dados referentes ao título de eleitor e a carteira nacional de habilitação.
1: Além da carteira de identidade nacional, a conta gov.br também tem uma nova funcionalidade, um formato digital de procuração para que beneficiários do INSS sejam representados por outras pessoas.
2: A procuração eletrônica pode ser usada somente no aplicativo ou site do meu INSS e não tem validade se impressa ou compartilhada como documento.
1: Ao aceitar a procuração eletrônica, o cidadão deve também indicar quais serviços ele autoriza que o representante possa consultar e o período de validade da procuração.
2: Por enquanto, 2 serviços estão disponíveis: consultas de documentos e de serviços online e consultas de pedidos e de benefícios.
1: Mas atenção com as fraudes. O governo do Brasil não envia mensagens por WhatsApp solicitando seus dados pessoais ou pedindo que você clique em nenhum link.
2: E tanto para a carteira de identidade nacional quanto para a procuração do INSS, você deve fazer os procedimentos dentro do site ou aplicativo do gov.br após inserir a sua senha.
1: Considerada a maior obra ferroviária do país, a Malha Norte teve concluído o trecho de 163 quilômetros entre Rondonópolis e Dom Aquino, no Mato Grosso.
2: O vice-presidente Geraldo Alckmin participou da entrega nesse fim de semana.
1: Integrado ao novo PAC, o empreendimento prevê 743 quilômetros de trilhos, ampliando a conexão das regiões produtoras de Mato Grosso com a Malha Ferroviária Nacional e o Porto de Santos.
2: A etapa entregue contou com investimentos privados de 5 bilhões de reais.
1: Alckmin lembrou que o avanço ferroviário é essencial não só para o escoamento da produção brasileira.
10: Reduz emissão de carbono, de gás de efeito estufa, diminui acidente, então ajuda o meio ambiente, ajuda a saúde pública, reduz custo Brasil, melhora a competitividade e o país cresce mais, gera mais emprego e mais renda.

0: Conflitos, perseguições e crises humanitárias contribuíram para um aumento de pedidos de refúgio no Brasil.
1: Um estudo divulgado hoje pelo Ministério da Justiça e Segurança Pública mostra que o país recebeu quase 76 mil solicitações de refúgio em 2025.
2: Pela primeira vez, os cubanos lideraram os pedidos de refúgio no Brasil, superando os venezuelanos. Foram 41.919 solicitações feitas por cubanos e 21.233 por venezuelanos ao longo do ano passado. Os dados fazem parte do relatório Refúgio em Números 2026, apresentado durante evento realizado em Brasília, que marca os 75 anos da Convenção sobre o Estatuto dos Refugiados. O ministro da Justiça e Segurança Pública, Wellington César Lima e Silva, avalia que o documento continua atual diante do crescimento dos deslocamentos forçados em todo o mundo.
3: Essa data não marca apenas a assinatura de um tratado, mas a reafirmação da própria dignidade da pessoa humana diante do desafio do deslocamento forçado. É essa força da expressão direito a ter direitos. E é esse vazio que a política de refúgio busca enfrentar.
2: Por trás das estatísticas estão histórias de pessoas que precisaram abandonar suas casas em busca de segurança ou melhores condições de vida. É o caso da cantora iraniana Mamoni, refugiada no Brasil desde 2012.
4: Saí do Irã para falta de liberdade, para direitos mulheres. Eu saí do Irã, eu sou cantora, mas cantar no Irã para mulheres é proibido. Você não pode subir no palco cantar, porque você é mulher.
2: O aumento dos deslocamentos forçados tem exigido o aperfeiçoamento constante das políticas de proteção e acolhimento. Segundo a secretária nacional de Justiça, Maria Rosa Loula, o Brasil tem buscado fortalecer mecanismos de acolhida e integração para pessoas que chegam ao país em busca de proteção internacional.
5: Num mundo em conflito, num mundo em que os deslocamentos forçados crescem a cada dia, o Instituto do Refúgio precisa e deve se aprimorar também. A cada dia. O acolhimento que o Estado brasileiro tem proporcionado com o resguardo dos direitos humanos, da identificação, da segurança, promovendo a tão desejada migração segura e ordenada, é um exemplo para o mundo hoje.
2: Como parte desse esforço, o governo do Brasil lançou uma consulta pública do primeiro Plano Nacional de Migrações, Refúgio e Apatridia. O documento vai orientar pelos próximos 4 anos, ações voltadas ao acolhimento, à proteção de direitos e à integração social e econômica de imigrantes, refugiados e apátridas no Brasil. Participe e contribua pelo site brasilparticipativo.presidencia.gov.br. Reportagem Caroline Blaut.
0: Pacientes que enfrentam câncer de mama avançado agora contam com uma nova aliada na luta contra a doença.
1: A Anvisa aprovou hoje um tratamento oral inédito com o uso do medicamento Inlurio, fabricado no Brasil.
0: A medicação é indicada para pacientes adultos cujo tumor já se espalhou ou não pode ser operado.
6: Foi registrado nesta segunda-feira pela Agência Nacional de Vigilância Sanitária, Anvisa, o medicamento de nome Inlurio, que é o tocilato de inlunestranto. Ele é indicado para adultos com câncer de mama avançado, que não pode ser removido por cirurgia ou que já se espalhou para outras partes do corpo. O novo medicamento bloqueia os receptores de estrogênio do tecido mamário, ajudando a impedir o crescimento e a disseminação das células cancerígenas. O produto, desenvolvido pela Eli Lilly do Brasil Limitada, é oral e indicado como monoterapia. Segundo dados do Instituto Nacional do Câncer, o INCA, o câncer de mama é a neoplasia maligna mais incidente em mulheres. Entre 2023 e 2025, foram registrados 73.610 casos da doença, o que representa 30% dos cânceres em mulheres. Daniele Popov para a Voz do Brasil.
1: Pais e responsáveis por crianças menores de 5 anos já podem procurar os postos de saúde e garantir a proteção contra doenças graves como pneumonia, meningite e otite.
0: O SUS começou a disponibilizar a nova vacina Pneumo20, que substitui a versão anterior e amplia a cobertura para 20 tipos da bactéria pneumococo.
1: O Ministério da Saúde já distribuiu.